0: mineração, minerais críticos, que é tão importante para nossos países, farmacêutico, biocombustíveis, que eu já comentei, química, a parte de tecnologia, e são esses empresários que estão aqui nesse encontro tão importante.
1: E o acordo de livre comércio entre o Mercosul e Singapura entra em vigor no próximo dia 1º de agosto.
2: O decreto que promulga o tratado foi publicado nesta terça-feira no Diário Oficial da União.
1: Para apoiar a implementação do acordo, o Ministério do Desenvolvimento, Indústria, Comércio e Serviços disponibilizou manuais com orientações para exportadores, importadores e operadores de comércio exterior.
2: Os documentos estão no portal Siscomex na internet.
1: O Ministério da Saúde lançou uma campanha de utilidade pública de prevenção aos danos das apostas online.
2: A iniciativa alerta a população sobre os riscos associados ao uso abusivo das bets e divulga serviços de saúde mental oferecidos pelo SUS para acolhimento e tratamento de apostadores afetados.
1: A campanha é veiculada na televisão, no rádio e nas redes sociais. Vamos ouvir?
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2: Para falar sobre as bets e o impacto na saúde de quem joga, conversamos com Marcelo Quimatti, diretor do Departamento de Saúde Mental, Álcool e Outras Drogas do Ministério da Saúde. Vamos ouvir.
1: A gente conversa agora com Marcelo Quimatti, diretor de Saúde Mental, Álcool e Outras Drogas do Ministério da Saúde, para falar sobre saúde e apostas eletrônicas, as famosas bets. Muito obrigada, Marcelo, pela sua presença aqui na Voz do Brasil.
5: É um grande prazer e muito obrigado pelo convite.
1: Marcelo, para começar, o fato de uma pessoa realizar apostas já é considerado um vício ou existem etapas? Quando é que passa a ser realmente um problema?
5: Não, o fato de jogar, ele não é propriamente um problema, e muito menos um problema de saúde mental. A questão é que não existe um limite em que a gente pode dizer esta forma de jogar, ela é absolutamente segura. E a pessoa, ela migra muito rápido de um jogo que ele acontece por lazer exclusivamente para um jogo que ele acontece de uma forma compulsiva e que traz vários problemas associados tanto à saúde mental quanto à saúde financeira.
6: Agora, uma pessoa viciada em bets, Marcelo, ela consegue reconhecer o próprio vício? E como você disse aí, existe uma forma segura de se apostar em bet?
5: Não existe uma forma segura. Existe todo um processo que dá a relação da pessoa com uma plataforma ou com um jogo, que ela se modifica muito rápido. Normalmente, quando uma pessoa ela começa a jogar, ela começa a fazer isso por lazer, ainda que existam pessoas que elas começam a jogar como uma forma de aumentar os ganhos mensais. Esta forma, essa segunda forma, ela é particularmente muito perigosa e é muito difícil que uma pessoa que ela entre numa plataforma de jogos com essa intenção, ela não desenvolva problemas. Quando uma pessoa começa a jogar, tanto mesmo que seja uma situação de lazer, ela, num primeiro momento em que ela joga, ela começa a ganhar. Ela ganha porque existe um mecanismo dentro de uma plataforma que ela estipula a partir de um algoritmo que ela tem que ter pequenos ganhos para que ela se mantenha dentro daquela plataforma jogando. Porque do ponto de vista neurobiológico, um pequeno ganho que a pessoa tem dentro de uma plataforma tem um efeito cerebral muito parecido com um grande ganho. Então a pessoa, ela tem uma sensação de que ela está no controle, que ela está ganhando com aquilo, e quando ela coloca dentro de uma planilha ou vê depois de uma hora, duas horas de jogo, quanto que ela ganhou e perdeu, ela realmente perdeu. Então, e daí neste momento ela continua jogando de uma forma compulsiva, por um lado porque aqueles ganhos elas trouxeram prazer para ela, mas por outro lado porque ela começa a correr atrás de um prejuízo do que ela teve. Aí quando esse processo está desencadeado, é muito perigoso e a pessoa ela tende a ter impactos muito importantes dentro tanto da saúde mental quanto da saúde financeira.
1: O senhor falou saúde financeira, né? E a saúde mental, quais são os impactos mais comuns que a gente vê dentro da É para a pessoa, para a vida familiar, no trabalho? Como é que acontece?
5: Então, do ponto de vista da saúde mental especificamente, do ponto de vista epidemiológico, existe uma associação, que não é uma associação só que é feita em estudos no Brasil, mas na literatura internacional, que eles apontam que existe uma incidência muito maior de transtornos de humor, como transtornos depressivos, transtornos de ansiedade, entre pessoas que jogam, e principalmente aquelas que desenvolvem algum tipo de jogo patológico. Nós temos também várias outras dependências a álcool e outras drogas, que eles também estão associados ao jogo compulsivo. E existe, por exemplo, uma taxa de suicídio que ela é 5 vezes maior do que a população em geral entre pessoas que desenvolvem problemas com jogos e apostas.
6: Agora, qual deve ser o primeiro passo para a pessoa que reconhece esse vício em bets? E existe essa ajuda no Sistema Único de Saúde?
5: Sim. Como você havia perguntado, existe uma dificuldade de identificação de quando isso se torna um problema. Dentro, em saúde mental, a gente tem 2 parâmetros que eles são bastante importantes para definir algum tipo de dependência, que é o primeiro, quando uma pessoa ela deixa de fazer outras coisas ou quando aquilo tem um impacto no cotidiano dela. Aquilo tem um impacto no cotidiano da pessoa, normalmente é difícil de mensurar, principalmente quando alguma coisa ela não é criminalizada. Então ela tende a naturalizar aquela prática que ela desenvolve. Dentro de saúde mental, é muito importante que a pessoa ela ouça as pessoas que estão ao redor, que elas normalmente têm uma sensibilidade muito maior e muito mais apurada para identificar diferenças e mudanças no padrão do cotidiano. Então, se, por exemplo, a pessoa é casada e o cônjuge fala assim, olha, você está jogando demais, você está com um problema. Escute essa pessoa, porque muito provavelmente você está com um problema assim. E aí, o Sistema Único de Saúde, ele está passando por um processo de qualificação em relação a cuidado de pessoas com problemas com jogos e apostas, e é uma qualificação necessária, porque esse é um fenômeno novo e que, do ponto de vista epidemiológico, cresceu muito rápido ao longo dos últimos anos. E existe um desenvolvimento de uma plataforma de acesso a cuidado, com um acesso digital, através do Meu SUS Digital, para pessoas que têm problemas com jogos e apostas, e que funciona. Foi muito importante a gente desenvolver esse tipo de estratégia, na medida em que as pessoas têm problemas com jogos e apostas, muito frequentemente elas estão dentro do cotidiano delas, num ambiente digital, e que tem muito mais sentido para elas acessar o cuidado através de uma plataforma digital.
1: E nessa plataforma digital que existe, é possível ver se você tem problema, se você não tem? Se alguém falou, olha, eu acho que você está com problema. Aí você pode, nessa plataforma, dentro do Meu SUS Digital, para poder ver, identificar, né?
5: Sim, existe uma testagem que ela tem uma sensibilidade, uma especificidade acima de 90%. A partir dessa testagem, a pessoa ela é encaminhada para uma outra plataforma, com qual ela vai receber atendimento, e aí ela vai ter um processo de acolhimento, de avaliação, e a partir daí é desenvolvendo um plano terapêutico para ela.
6: Agora, existe uma plataforma de autoexclusão para as pessoas que não querem mais jogar. Como é que funciona essa plataforma e para quem ela é direcionada?
5: Não, ela é fundamental. É fundamental porque, como se trata de um problema e que, uma vez instalado, a pessoa ela continua utilizando plataformas de uma forma compulsiva, a plataforma de autoexclusão é uma estratégia na qual ela para de receber propaganda, ela para de não tem acesso às plataformas de jogos através de um acesso que dá pelo GovBR e que ela se cadastra dentro dessa plataforma de autoexclusão. Dentro dessa plataforma de autoexclusão, existe já orientações em relação a como ela procura cuidado na área de saúde mental. E nós temos identificado que mais de 30% das pessoas que se autoexcluem identificam que já apresentam algum tipo de problema de saúde mental relacionado aos jogos e apostas.
1: Quando você se autoexclui, o que acontece?
5: Você não consegue acessar plataformas de jogos, e você não recebe propagandas relacionadas a jogos e apostas a essas plataformas.
1: E só eu posso fazer? Um parente, alguém que vê que eu tenho problemas, pode fazer isso pela pessoa?
5: Sim, o acesso é através do CPF e através do SOGOV.
1: Ah, então se eu ver que um familiar precisa disso, eu posso ir lá colocar o CPF dele e auto-excluí-lo dessas plataformas?
5: Sim, mas de qualquer forma, a intervenção da família é muito importante que ela se dê de uma forma pactuada junto com o usuário, porque é muito importante que a família seja próxima no sentido de apoiar qualquer tipo de intervenção na área de saúde. E a plataforma de autoexclusão é bastante importante, mas quando ela está associada a um problema relacionado à saúde mental, é muito importante que a isso se some uma procura de cuidado.
6: Então, e uma vez feita essa autoexclusão, não tem como sair.
5: Existem algumas modalidades em que a pessoa é excluída por um mês, dois meses, seis meses ou por um tempo indeterminado. Então isso vai variar de acordo com a modalidade que a pessoa escolhe ela ser autoexcluída.
1: Então, só para destacar que esse vício é um

0: anos, ele se acentua muito durante o período da pandemia e se trata de fato de um fenômeno novo que ele tem que ter uma atenção no campo da saúde mental.
1: Tá certo, então. Nós conversamos com o Marcelo Kmati, que é diretor de saúde mental, álcool e outras drogas do Ministério da Saúde. Marcelo, muito obrigado pela presença aqui na Voz do Brasil.
0: Muito obrigado, o convite, foi um prazer estar aqui.
2: Você que é usuário do gov.br, sabia que já pode aumentar os níveis da sua conta para ter mais segurança e acesso a serviços?
3: A conta gov.br possui os níveis bronze, prata e ouro. Cada um deles determina os tipos de serviços disponíveis e o grau de proteção.
2: E com alguns passos, você pode avançar para o nível ouro, o mais completo e seguro. Saiba como fazer na reportagem de Carlos Oliveira.
4: Aumentar o nível da conta GovBR amplia a segurança e a quantidade de serviços que podem ser acessados na plataforma. O nível mais completo é o ouro, o segundo é o prata e o bronze é o mais básico. Se sua conta GovBR for bronze ou prata, você pode subir para o nível ouro. Isso leva alguns minutos e deixa sua conta bem mais protegida contra fraudes e golpes. O diretor do Departamento de Identidade Digital da Secretaria de Governo Digital do Ministério da Gestão, Hudson Mesquita, detalha um dos caminhos para aumentar o nível de sua conta GovBR.
5: Uma das opções para fazer isso é pelo aplicativo GovBR. Para baixar, é só ir na sua loja de aplicativos, por exemplo, a Play Store ou App Store, fazer o download e instalar o aplicativo. Na verdade, com o app GovBR, a navegação na plataforma GovBR como um todo fica muito mais fácil.
4: Aí, logo na parte de cima do aplicativo GovBR, tem o botão Ver Nível. Quando você clicar nesse botão, vai aparecer o nível de sua conta e a opção Aumentar Nível da Conta. Se o seu nível não for ouro, você clica e vai seguindo o passo a passo. Uma das tarefas é o reconhecimento facial. Ao final do processo, você passa a ter a conta ouro. Um jeito ainda mais fácil é usar a Carteira de Identidade Nacional, assim. Se você já tirou a sua, quando abrir o aplicativo GovBR para aumentar o nível, selecione a opção de fazer isso por meio da SIM. Você usa o aplicativo GovBR para ler o código QR que fica na sua carteira de identidade nacional. Depois, é só seguir o passo a passo até concluir tudo. Com o nível ouro, é possível habilitar a autenticação da sua conta GovBR em duas etapas. Isso deixa a sua conta ainda mais protegida. E para assinar os seus documentos no GovBR, só é possível se você tiver o nível prata ou ouro. Para saber mais sobre os níveis da conta GovBR, acesse o site gov.br/conta. Reportagem Carlos Oliveira.
3: O início do inverno, marcado por tempo seco na maior parte do país, contribuiu para o desenvolvimento da safra no Brasil.
2: Por outro lado, o excesso de chuvas que atinge o Rio Grande do Sul pode trazer prejuízos para as plantações. A análise é da Conab.
6: O clima favoreceu o desenvolvimento das lavouras e o avanço da colheita na maior parte do país em julho. Mas o excesso de chuvas no sul e a falta de umidade em algumas áreas do Nordeste e do Centro-Oeste mostram que os efeitos sobre as plantações variam conforme a região e a cultura. É o que mostra o boletim divulgado pela Companhia Nacional de Abastecimento. A diretora de Política Agrícola e Informações da Conab, Nayara Andrioli Bittencourt, destaca os principais pontos do levantamento.
7: Entre 1º e 21 de julho, os maiores volumes de chuva ficaram concentrados em parte das regiões norte e sul e também no leste e no nordeste. Na maior parte do país predominou o tempo seco e isso foi favorável porque ajudou a maturação e a colheita do algodão e também do milho na segunda safra.
6: A diretora da Conab, Nayara Bittencourt, também explica que no sul a umidade ajudou as lavouras de inverno, mas as chuvas mais intensas trouxeram pontos de atenção no Rio Grande do Sul. Já no Nordeste, a falta de água no solo afetou áreas de feijão e de milho, cultivado na terceira safra.
7: No Rio Grande do Sul, as chuvas intensas do final do período podem ter causado danos localizados por enxurrada, alagamento e também lixiviação de nutrientes. A lixiviação é quando o excesso de água leva embora o nutriente do solo e reduz a fertilidade.
6: Já o algodão e o milho foram beneficiados pela falta de chuvas nas regiões Centro-Oeste e Sudeste, diferente do que ocorreu no Mato Grosso do Sul. O tempo firme prejudicou o desenvolvimento das lavouras de trigo. Para acompanhar essas mudanças, a Conab também analisa índices de vegetação obtidos por imagens de satélite. Eles ajudam a identificar o vigor das plantas e comparar o desenvolvimento das lavouras ao longo do tempo. Reportagem Pablo Mundim.
3: Pela primeira vez, pesquisadores da Amazônia sequenciaram o genoma do açaí, um dos frutos mais representativos da economia da região norte.
2: Essa técnica fornece um mapa genético do fruto, permitindo identificar os genes responsáveis por características como produtividade e resistência a doenças.
3: Isso contribui para o desenvolvimento de espécies mais adaptáveis, produtivas e resistentes.
2: Além de abrir novas oportunidades para a indústria e a pesquisa científica.
8: Todos os dias, em uma fábrica na Flórida, toneladas de polpa

0: do açaí amazônico são transformadas em alimentos energéticos prontos para o consumo. A produção é resultado de um trabalho que começou há mais de 10 anos, quando Débora Saraiva e o marido resolveram levar o sabor original do Brasil para o mercado norte-americano. Segundo a empresária, o açaí é reconhecido lá fora como um superalimento.
1: Existe uma infinidade de possibilidades no uso do açaí, não só no mercado alimentício, mas também na parte cosmética. Então, cada vez mais eu percebo que as pessoas têm conhecimento do fruto. Sabem que é um fruto poderoso, um fruto rico em nutrientes.
0: O fruto da Amazônia ultrapassou as fronteiras geográficas e também da ciência. Pesquisadores sequenciaram pela primeira vez o genoma do açaí. O trabalho é resultado de uma parceria entre a Embrapa e pesquisadores da Universidade Federal do Pará. O professor Rafael Baraúna, do Instituto de Ciências Biológicas da UFPA, explica quais as contribuições que esse estudo vai trazer.
2: A gente passa a conhecer todo o funcionamento fisiológico daquela planta e aí entra, por exemplo, o melhoramento genético. Cada variante daquela do açaí podem ter características específicas, como, por exemplo, melhor produtividade, maior polpa do fruto, maior resistência à seca, maior resistência à praga, maior altura e, enfim, diversas outras possibilidades.
0: A coautora do estudo e pesquisadora da Embrapa Amazônia Oriental, Elisa Moura, avalia que o conhecimento do genoma é um importante ponto de partida para identificar os genes relacionados a características desejáveis da planta.
3: Tem várias aplicações agora que a gente vai poder utilizar com o genoma e poder avançar em pesquisas variadas. Eu vou poder, ainda na fase de muda, identificar plantas que produzem frutos menores, que produzem mais rápido.
0: O estudo reuniu uma equipe de 14 cientistas brasileiros e contou com financiamento da Fundação Amazônia de Amparo e Estudos e Pesquisas e do Conselho Nacional de Desenvolvimento Científico e Tecnológico. Reportagem Gabriela Noronha.
4: Instalação de sistemas de bombeamento, compra de ração, de motor para embarcação, gelo, combustível.
5: São muitos os gastos e investimentos necessários para viver da pesca no país.
4: Uma ferramenta de cálculo pode ajudar esses profissionais a encontrar crédito para negócio.
6: Por meio do preenchimento de algumas informações básicas, pescadores e aquicultores podem fazer simulações para encontrar linhas de crédito compatíveis com seu perfil. É para isso que foi criada a ferramenta de cálculo do crédito do Programa Nacional de Fortalecimento da Agricultura Familiar, PRONAF Azul. Significa mais renda para quem tira o sustento das águas e mais alimento de qualidade para os brasileiros, como destacou Clécio Nerbi, coordenador-geral de Infraestrutura e Fomento do Ministério da Pesca e Aquicultura.
7: Uma iniciativa que conecta pescadores artesanais e aquicultores familiares ao crédito rural.
6: Além de atender aos produtores, a ferramenta também pode ser utilizada por técnicos de assistência técnica, extensão rural e pesqueira, cooperativas, colônias de pescadores, associações e outras organizações que prestam orientação sobre o acesso ao crédito rural. São três linhas disponíveis, voltadas para diferentes objetivos e faixas de renda, como exemplificou o Clécio Nerbi, do Ministério da Pesca e Aquicultura.
7: Ele funciona como uma ponte inteligente, direcionando o pescador ou aquicultor para a linha de crédito que melhor se encaixe na sua necessidade.
6: Vale lembrar que a simulação tem caráter informativo e não substitui a análise realizada pelas instituições financeiras, nem representa aprovação ou garantia de contratação do crédito. O endereço para acessar a ferramenta é simuladorpronaf.mda.gov.br. Reportagem Natália Cosli.
5: E essas foram as notícias do governo federal.
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4: Fique agora com as notícias do Poder Judiciário e do Congresso Nacional. Boa noite.
5: Boa noite para você e até amanhã.
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10: STF autoriza a plataforma Buser a operar fretamento de ônibus por aplicativo no Paraná. STJ nega seguimento a recurso que pretendia levar discussão sobre caso do ex-jogador Robinho ao Supremo. Empresa de call center é condenada por não impedir atos obscenos no ambiente de trabalho. Boa noite, eu sou Marcela Luiza. O Supremo Tribunal Federal liberou os serviços da Buser no Paraná. A decisão liminar do ministro Nunes Marques derruba a proibição imposta pela Justiça Federal no sul do país, até que o Supremo julgue o recurso do caso. Carolina Chaves.
11: No STF, a Buser alegou que é apenas uma plataforma digital que conecta passageiros a empresas autorizadas e que a proibição fere o entendimento do Supremo sobre o uso de tecnologia no mercado. Para o relator, proibir a atuação da plataforma prejudicaria usuários e empresas parceiras. A liminar concede a liberação imediata das atividades no Paraná, mas a decisão, que já está valendo, deve passar por referendo do plenário do STF.
10: Vice-presidente do STJ, ministro Luiz Felipe Salomão, nega seguimento a recurso extraordinário do ex-jogador Robinho. O objetivo era levar ao Supremo Tribunal Federal a discussão sobre a decisão que reconheceu a validade no Brasil da sentença italiana que condenou o atleta por estupro coletivo. Fátima Uchoa.
12: Segundo o ministro Salomão, os argumentos da defesa tratam da interpretação de leis federais e não da violação direta à Constituição, o que impede a análise do recurso pelo STF. Dessa decisão ainda cabe agravo interno que, se apresentado, será analisado pela Corte Especial do STJ. Se o colegiado mantiver o entendimento do vice-presidente, o recurso extraordinário não será remetido ao STF. Robinho está preso desde março de 2024, quando a Corte Especial, por maioria, homologou a sentença da justiça italiana que o condenou a 9 anos de prisão por estupro coletivo cometido naquele país em 2013 e aceitou a transferência da execução da pena ao Brasil com o cumprimento imediato.
10: Empresa de call center é condenada por não impedir atos obscenos no ambiente de trabalho. A vítima já havia formalizado 14 denúncias. Marla Lacerda.
13: A atendente de call center deve receber indenização de R$5.000 por assédio sexual. O TST manteve a decisão que havia condenado a empresa por entender que ficou comprovada a omissão diante das situações vividas pela trabalhadora. O relator do caso na terceira turma, o ministro Maurício Godinho Delgado, observou que apenas um episódio já é suficiente para caracterizar o assédio, quando ele gera constrangimento ou abalo psicológico à vítima.
10: De 3 a 9 de agosto, o TSE promove a Semana Nacional do Sistema Eletrônico de Votação. Juliana Cariri.
14: A semana vai ter eixos temáticos para aproximar a justiça eleitoral de cidadãs e cidadãos. O primeiro tema é o sistema eletrônico por dentro, com a abertura da urna eletrônica em uma escola de Brasília. 2 dias vão ser dedicados ao combate à desinformação, com o eixo Viralizou, fatos e boatos sobre a urna. Há ainda os eixos Avanço no Sistema Eletrônico de Votação, Caminho do Voto e Como Votar. Cada tema vai ter uma ação específica, como uma exposição no Senado Federal e visitas de estudantes ao Museu do Voto, na sede do TSE.
10: Justiça Federal recebe denúncia do MPF contra 4 acusados de garimpo ilegal em Parque Nacional no Amazonas. Vanessa Pereira.
15: Segundo a denúncia, a extração clandestina de cassiterita destruiu ao menos 39 hectares de floresta e atingiu 4.800 quilômetros de cursos d'água no Parque Nacional Mapinguari, em Lábrea, no Amazonas. A cassiterita é a principal fonte de estanho, metal usado na fabricação de latas de comida, telas de celular, peças de carro e ligas metálicas. Os réus vão responder pelos crimes de usurpação de bem da União, extração ilegal de recursos minerais e dano direto à unidade de conservação.
10: 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Uma boa noite e até amanhã.
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17: Eu sou Paula Groba.
18: E eu sou Ricardo Nakaoka.
17: E estes são os destaques de hoje do Jornal do Senado, que começa agora.
18: Fim da taxa das blusinhas divide parlamentares e depende de votação do Congresso.
17: Participação das mulheres na política mobiliza iniciativas no Senado.
18: Governo veta a inclusão de zootecnistas na lei do piso salarial.
19: Boa noite.
20: Boa noite.
19: A decisão do governo de acabar com a chamada taxa das blusinhas ainda precisa do aval do Congresso. A medida provisória que elimina o imposto de importação sobre compras internacionais de até 50 dólares deve ser votada até o dia 22 de setembro para continuar em vigor.
20: O texto, que ainda divide opiniões no Congresso, está entre as 32 medidas provisórias que aguardam a análise dos parlamentares. Os detalhes com a repórter Marcela Diniz.
21: Entre os parlamentares, a medida provisória que permite zerar o imposto de importação para compras internacionais de até 50 dólares divide opiniões. Com o argumento de que a MP cria concorrência desleal com a produção nacional, o senador Isalci Lucas, do PL do Distrito Federal, apresentou emenda para restabelecer a isonomia tributária. Para o líder da oposição no Congresso, o fim da taxa das blusinhas prejudica a geração de emprego e renda no Brasil.
22: É como se o Brasil estivesse financiando a produção e a geração de emprego em outros países, enquanto a nossa indústria, o nosso varejo, perde espaço.
21: O senador Fernando Dueire, do PSD de Pernambuco, também defende a manutenção da taxa das blusinhas. Ele apresentou emendas com esse objetivo e para definir prazo mínimo de 90 dias para entrada em vigor de mudanças nas alíquotas do imposto de importação em remessas internacionais. O objetivo, segundo ele, é dar tempo de adaptação aos setores da economia impactados por essas alterações.
23: Promove previsibilidade, segurança jurídica e estabilidade regulatória. Empresas, produtores, comerciantes, plataformas digitais e consumidores precisam de regras claras e tempo razoável para adaptação.
21: A chamada taxa das blusinhas foi criada pelo governo Lula e aprovada pelo Congresso em 2024. Na época, a tributação de 20% nas compras em sites internacionais foi defendida tanto para dar um up na arrecadação quanto para proteger o varejo nacional. O senador Jacques Wagner, do PT da Bahia, que defende a medida provisória, diz que o governo reavaliou o cenário.
24: No caso das blusinhas, desde a criação dela, proposta na época pelo Ministério da Fazenda, houve uma controvérsia muito grande dentro do próprio governo.
25: Qualificar trabalhadores e incentivar a instalação de fábricas em regiões menos industrializadas. O texto foi elogiado pelo relator Laércio Oliveira, do PP de Sergipe.
26: O projeto acerta ao incentivar investimentos em pesquisa, desenvolvimento, inovação, voltados a motores mais sustentáveis, especialmente aqueles compatíveis com biocombustíveis, hidrogênio e outras alternativas energéticas nas quais o Brasil possui vantagens comparativas relevantes.
25: Se for aprovado pela Comissão de Infraestrutura, o projeto segue direto para a Câmara dos Deputados.
19: O projeto que estendia o piso salarial aos zootecnistas foi vetado integralmente pela Presidência da República.
20: O governo alega que a proposta descumpre as regras da responsabilidade fiscal. Agora o veto será analisado pelo Congresso Nacional. Repórter Douglas Castilho.
27: O Poder Executivo justificou a decisão apontando que o texto criaria novas despesas obrigatórias para órgãos públicos federais, estaduais e municipais que empregam esses profissionais, sem apresentar os estudos de impacto financeiro exigidos por lei. Além disso, a Constituição Federal prevê que a criação de despesas obrigatórias não pode ser realizada sem a indicação da origem dos recursos para pagar os novos gastos. O autor do projeto, o senador Zequinha Marinho, do Podemos do Pará, falou da importância da iniciativa no momento de sua aprovação pela Comissão de Assuntos Sociais.
28: O zootecnista é responsável pela questão do manejo animal, pela questão da nutrição animal, pela questão ambiental. Então é um profissional extremamente importante para um país como o Brasil. Brasil, que tem um rebanho aí de mais ou menos de 234 milhões de cabeças de gado, sem falar em outras espécies que também não são pequenas.
27: Agora, o Congresso Nacional deverá avaliar a decisão do Executivo em sessão conjunta da Câmara dos Deputados e do Senado. Para um veto do presidente da República ser derrubado, é preciso o voto de, no mínimo, 257 deputados federais e 41 senadores.
19: Faltam pouco mais de 2 meses para as eleições e as mulheres continuam sendo a maioria do eleitorado brasileiro. Segundo o Tribunal Superior Eleitoral, elas representam 52,8% das pessoas aptas a votar nas eleições de outubro.
20: Mas, embora sejam maioria nas urnas, as mulheres ainda ocupam poucos espaços nos cargos eletivos. Para mudar esse cenário, o Senado tem debatido e apresentado iniciativas para ampliar a participação feminina na política. Ouça mais na reportagem de Yasmin Rodrigues.
29: De acordo com o TSE,
15: mais de 83 milhões de eleitoras estão aptas a irem às urnas em outubro deste ano, número que representa 52,8% do total de votantes. Apesar dessa predominância, elas ainda ocupam uma parcela reduzida dos cargos eletivos no país. No Senado, por exemplo, das 81 cadeiras, apenas 15 são ocupadas por mulheres. Para mudar essa realidade, nos últimos anos, o Senado tem discutido e aprovado medidas voltadas ao fortalecimento da participação política feminina e ao enfrentamento da violência política de gênero. Apesar das discussões, a senadora Leila Barros, do PDT do Distrito Federal, destaca que a presença das mulheres nos espaços

0: de decisão ainda precisa avançar.
1: Você começa a entender que muitas vezes esse espaço muitas vezes é negado pelo próprio corporativismo do ambiente. Então, assim, nós sabemos que esses desafios, eles não serão superados numa legislatura ou em duas ou três legislaturas. É um trabalho diário.
0: Na avaliação da senadora Zenaide Maia, do PSD do Rio Grande do Norte, ampliar a participação feminina nos mandatos eletivos é um passo importante.
2: Por isso que precisamos de mais mulheres, para poder estarmos presentes em todas essas comissões. Porque eu digo sempre para as mulheres, por que vir para a política? Porque se faz necessário. Porque é nesse Congresso Nacional que é quem decide o seu salário. Aqui decide com quantas horas homens e mulheres desse país vão trabalhar.
0: No Senado, o tema tem recebido atenção por meio da atuação da Procuradoria Especial da Mulher, de sessões temáticas e da análise de propostas voltadas ao aumento da representação feminina. Entre as iniciativas debatidas estão medidas para ampliar a participação das mulheres nos espaços de liderança do parlamento, fortalecer o financiamento de campanhas e combater a violência política de gênero, considerado um dos principais obstáculos para a permanência das mulheres na vida pública.
3: E a tecnologia também tem ajudado os eleitores. O e-Título, aplicativo gratuito da Justiça Eleitoral, permite consultar o local de votação, emitir certidões, justificar a ausência às urnas e, para quem tem biometria cadastrada, substitui o documento de identificação no momento do voto.
4: Além do e-Título, são aceitos para votar nas eleições gerais de 2026 documentos com foto, como carteira de identidade ou identidade social, carteira nacional de habilitação, passaporte, carteira de trabalho, certificado de reservista e carteira de categoria profissional reconhecida por lei. Com edição de Paula Groba e trabalhos técnicos de Eliseu Caires, o Jornal do Senado fica por aqui. Acompanhe agora as notícias da Câmara dos Deputados. Boa noite.
3: Boa noite e até amanhã.
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6: Comissão aprova mudanças na Política Nacional de Mobilidade Urbana.
7: Proposta em discussão amplia a autonomia de paciente em fase terminal.
6: Avança projeto que protege idoso contra crimes de natureza financeira.
8: Boa noite. Comissão aprova medidas para a proteção de idosos contra fraudes financeiras. A repórter Maria Neves explica quais são as novas medidas.
9: A Comissão de Defesa dos Direitos da Pessoa Idosa da Câmara dos Deputados aprovou proposta com medidas para combater a violência financeira contra idosos. O projeto determina expressamente que o Fundo da Pessoa Idosa deverá financiar ações, campanhas e outras iniciativas voltadas à prevenção, combate, responsabilização e reparação de danos decorrentes de práticas lesivas ao patrimônio de maiores de 60 anos. Atualmente, a lei que criou o fundo diz apenas que o Conselho Nacional dos Direitos da Pessoa Idosa deve dar prioridade a projetos que, entre outras medidas, promovam a educação financeira de pessoas idosas. O texto aprovado também prevê penas para quem cometer crimes financeiros contra idosos. Pela proposta, o infrator ficará sujeito à reclusão de 4 a 8 anos e multa. Se quem cometeu a fraude tiver com o idoso relação contratual, familiar ou profissional que envolva confiança, a punição será maior. Sobe para a reclusão de 5 a 10 anos mais multa. Na opinião da relatora, a deputada Flávia Moraes, do PDT de Goiás, prever punição severa é mais uma forma de proteger o idoso que muitas vezes é vítima da própria família.
10: Quando você fala do endividamento geral da população, a gente sabe que essa ocorrência ela vai estourar muitas vezes ali, é na aposentadoria do idoso da família, é ali que vai muitas vezes ser buscado ali o pagamento dessas dívidas da família, né? Então é preciso preservar isso, trazer aí uma proteção do Estado para que esse nosso idoso possa garantir a sua alimentação, a sua dignidade, seus medicamentos, para que ele não possa ir passar privações.
9: Ao apresentar o projeto original, o deputado Marcos Tavares, do PDT do Rio de Janeiro, ressaltou que a violência patrimonial e financeira está entre as três formas mais comuns de agressões contra idosos. O Serviço Nacional de Denúncias de Violações de Direitos Humanos, o Disque-100, registrou em 2024 mais de 72 mil fraudes financeiras contra pessoas acima de 60 anos. Pela proposta aprovada, todas as instituições financeiras ficam proibidas de conceder empréstimos a idosos somente por meio virtual. Maiores de 60 anos só poderão contrair financiamento com assinatura de contrato em papel. A deputada Flávia Moraes explica que o Estatuto da Pessoa Idosa prevê que pessoa acima de 60 anos pode comprometer, no máximo, 30% da renda com dívidas. No entanto, segundo ressalta, as instituições financeiras não respeitam esse limite com a concessão de empréstimos e mais empréstimos que deixam o idoso sem recursos sequer para subsistência. O texto determina também que o Fundo Nacional da Pessoa Idosa deve financiar o desenvolvimento de tecnologias assistidas voltadas a pessoas idosas. Na opinião de Flávia Moraes, essa medida é importante porque hoje as plataformas podem identificar as fraudes e alertar as pessoas idosas, que, com conhecimento adequado das tecnologias, são capazes de se defender dos golpes. O projeto será votado pelo plenário, mas antes precisa passar pela análise das comissões de Finanças e Tributação e de Constituição e Justiça. Da Rádio Câmara de Brasília, Maria Neves.
5: Segurança Pública.
11: Baleia Rossi, do MDB de São Paulo, apresentou o projeto que aumenta as penas para crimes contra a paz pública, como incitação ao crime, apologia ao crime e associação criminosa quando forem cometidos pela internet.
12: A proposta também prevê punições mais severas quando os crimes tiverem como alvo mulheres. De acordo com o deputado, o objetivo é adequar a legislação ao ambiente digital e reforçar o combate à violência de gênero.
5: Relações Exteriores.
11: A Comissão de Educação da Câmara aprovou a criação do Dia Nacional da Retratação aos Imigrantes Japoneses, devido à perseguição e discriminação ocorrida no Brasil durante e após a Segunda Guerra Mundial. O repórter Luiz Cláudio Canuto explica o contexto da proposta.
13: A Comissão de Educação da Câmara aprovou o projeto que institui o Dia Nacional da Retratação aos Imigrantes Japoneses. Os deputados seguiram a recomendação do relator, deputado Ismael, do PL de Santa Catarina, e aprovou o projeto do deputado Luiz Nishimori, do PSD do Paraná. O Dia da Retratação deve ser celebrado anualmente em 25 de julho. A proposta também inclui a data no calendário escolar brasileiro para que haja atividades educativas com reflexão sobre a xenofobia e a valorização da cultura japonesa. Segundo Nishimori, além do reconhecimento histórico, a proposta representa um passo relevante na promoção de uma educação que valorize a diversidade cultural.
14: Além disso, fortalece a educação ao incluir o tema no calendário escolar, incentivando a reflexão, a memória histórica e a formação de cidadãos mais conscientes e respeitosos com a diversidade. Durante e após a Segunda Guerra Mundial, houve forte perseguição, discriminação e violação dos direitos. A criação da data tem justamente o objetivo de combater preconceitos e estereótipos ainda existentes, reforçando a importância da conscientização.
13: A imigração japonesa no Brasil teve início em 1908, quando famílias chegaram ao país em busca de prosperidade nas lavouras de café em São Paulo e no Paraná. Atualmente, cerca de 2,5 milhões de japoneses e descendentes vivem no Brasil e compõem a maior população de origem japonesa fora do Japão. O projeto que cria o Dia Nacional da Retratação aos Imigrantes Japoneses está na Comissão de Direitos Humanos e precisa passar também pela Comissão de Constituição e Justiça antes de seguir para o Senado Federal. Da Rádio Câmara de Brasília, Luiz Cláudio Canuto.
5: Esporte.
12: Rodrigo Gambale, do Podemos de São Paulo, apresentou o projeto que cria o programa Atleta Nota 10 para ampliar o acesso de estudantes atletas da rede pública ao ensino superior privado. A proposta prevê bolsas de estudo em instituições que aderirem à iniciativa.
11: O texto de Rodrigo Gambale exige bom desempenho acadêmico, frequência escolar e participação em competições para a concessão e manutenção do benefício. A proposta também cria um selo de reconhecimento para as universidades que incentivarem o esporte.
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5: Eleições.
12: Seminário na Câmara defende reserva de cadeiras para consolidar presença feminina na política brasileira. A repórter Noelle Nobre acompanhou o debate.
16: A Secretaria da Mulher da Câmara dos Deputados realizou um seminário para debater os 30 anos da Lei de Cotas de Gênero na política no Brasil, marco da primeira eleição com reserva de gênero em 1996. O consenso entre as participantes foi de que, embora a legislação atual de pelo menos 30% para candidaturas femininas tenha sido um avanço, o país precisa transitar para um modelo de reserva de cadeiras para garantir que as mulheres deixem de ser apenas convidadas nos espaços de poder. A deputada Isa Arruda, do MDB de Pernambuco, do Observatório Nacional da Mulher na Política, destacou que a legislação atual é apenas o começo.
17: As cotas foram os nossos primeiros passos, mas ela não pode ser o nosso teto. Ela precisa ser o nosso piso para continuarmos avançando.
16: Reforçando a visão, a deputada Laura Carneiro, do PSD do Rio de Janeiro, uma das coordenadoras da bancada feminina na Câmara, defendeu que o Brasil siga exemplos como o do México, que adota paridade como regra.
18: Não queremos estar na foto apenas, queremos estar na mesa de decisão.
16: Laura Carneiro lembrou que a dificuldade de captação de recursos e a ausência de reserva de assentos impedem que os 30% de candidaturas se convertam em 30% de eleitas. Hoje, as mulheres ocupam apenas 18% da Câmara. A deputada Érica Hilton, do PSOL de São Paulo, presidente da Comissão de Defesa dos Direitos da Mulher, classificou a atual política de cotas como insuficiente diante dos desafios. Ela denunciou o uso de mulheres como candidaturas laranja para desvio de recursos e criticou as anistias dadas a partidos que descumprem a lei.
19: Isso é um escárnio, isso é um deboche. O que eles estão dizendo é que não existe legislação que dará conta de tapar o buraco da exclusão.
16: A conclusão das palestrantes é que o fortalecimento da democracia brasileira depende de mecanismos que garantam não apenas o direito de disputar, mas o direito de exercer o poder com segurança e autonomia. Da Rádio Câmara de Brasília, Noelle Nobre.
5: Consumidor.
11: Felipe Francischini, do Podemos do Paraná, defende a uniformização da atuação dos PROCONs em todo o país. De acordo com o deputado, a ideia é determinar diretrizes nacionais para padronizar procedimentos e estabelecer prazos comuns de atendimento.
12: Felipe Francischini argumenta que a medida busca reduzir diferenças entre os órgãos de defesa do consumidor nos estados e municípios. O objetivo, segundo ele, é garantir mais previsibilidade, eficiência e tratamento igualitário para consumidores e fornecedores.
5: Desenvolvimento regional.
11: Comissão aprova projeto que altera a Política Nacional de Mobilidade Urbana.
12: A repórter Júlia Lopes nos conta quais as novas medidas propostas.
20: A Comissão de Desenvolvimento Urbano da Câmara dos Deputados aprovou um projeto de lei que altera a Política Nacional de Mobilidade Urbana. A proposta tem como objetivo incentivar os municípios a elaborarem seus planos de mobilidade. A Política Nacional, criada em 2012, estabelece diretrizes para o planejamento e a gestão do transporte nas cidades brasileiras. Pela lei, municípios com mais de 20 mil habitantes devem elaborar seus planos com prioridade para o transporte público e os meios não motorizados. Segundo o autor do projeto, deputado Rafael Brito, do MDB de Alagoas, apenas 20% das cidades que têm essa obrigação já concluiu o plano de mobilidade, apesar da exigência legal. A proposta prevê medidas como assistência financeira da União para a elaboração dos planos, possibilidade de contrapartida administrativa dos municípios e alinhamento com o Plano Nacional de Redução de Mortes e Lesões no Trânsito. O texto também determina que o repasse de recursos federais fique condicionado à análise dos planos pela Secretaria Nacional de Mobilidade Urbana e à verificação do cumprimento dos requisitos legais. Para o relator da proposta, deputado Hildo Rocha, do MDB do Maranhão, é fundamental a elaboração de planos de mobilidade para o funcionamento das cidades, mas que essa elaboração pode custar caro para muitos municípios.
1: Grande parte das cidades brasileiras que já deveriam ter seu plano municipal de mobilidade não tem. E isso ocasiona engarrafamento, a falta de um plano de mobilidade, ocasiona muitos acidentes, muitos desastres, muitas mortes. E esse plano municipal ele não é barato, é um plano que custa uma certa quantia, em que muitas das vezes o município não tem, porque o município está endividado, o município tem dificuldade e não tem como fazer. O que nós estamos aqui é de que a União priorize o investimento, pagamento desses planos através de recursos federais e leva-se em consideração vários fatores.
20: Além disso, ele também ressaltou que os planos precisam ser atualizados com frequência. As cidades estão em constante mudança e, por isso, o planejamento também deve acompanhar essa evolução. Há casos de municípios grandes com planos de mobilidade defasados há mais de 30 anos. A proposta também autoriza o governo federal a credenciar profissionais e empresas para elaborar os planos de mobilidade urbana, desde que cumpram as exigências previstas em lei. O projeto que altera a Política Nacional de Mobilidade Urbana, incluindo novas medidas para auxiliar em planos municipais de mobilidade, segue em análise na Comissão de Constituição e Justiça. Da Rádio Câmara de Brasília, Júlia Lopes.
21: Saúde.
11: Projeto de Luiz Erundina, do PSOL de São Paulo, institui o Dia Nacional de Conscientização sobre o vírus linfotrópico de células T humanas, o HTLV. A proposta prevê campanhas públicas para alertar a população sobre as formas de transmissão, prevenção e a importância do tratamento.
12: O texto de Luiz Erundina também incentiva o combate ao estigma social e a divulgação de centros de atendimento especializado no SUS. A deputada considera que a medida é urgente para enfrentar a desinformação sobre o vírus.
21: Direitos Humanos.
11: Projeto que garante mais autonomia a pacientes em fase terminal avança na Câmara. Os detalhes com a repórter Sofia Peçanha.
22: A Comissão de Saúde da Câmara dos Deputados aprovou o projeto que estabelece os direitos de pessoas com doenças graves e em fase final de vida. O texto aprovado cria regras para garantir que esses pacientes possam escolher como querem ser tratados e evitar sofrimento desnecessário com o apoio à família. A proposta garante que pacientes com doenças incuráveis em estágio avançado, com expectativa de vida reduzida, tenham mais autonomia sobre o próprio tratamento. Entre os pontos previstos estão o direito à informação clara sobre a condição de saúde, a participação nas decisões médicas e a possibilidade de recusar procedimentos que apenas prolonguem o sofrimento. O projeto também reforça o acesso aos cuidados paliativos, com foco no alívio da dor, no conforto físico e emocional e no respeito à vontade do paciente, seja no hospital ou em casa. A relatora da proposta na Comissão de Saúde, a deputada Flávia Moraes, destacou que o objetivo é assegurar a dignidade e o princípio da autonomia da vontade.
23: Permite que as pessoas vivam o período final de suas vidas com conforto e autonomia, evitando obstinação terapêutica e promovendo cuidado integral em ambiente hospitalar ou domiciliar, conforme a vontade do paciente.
22: A medida também trata da segurança jurídica para médicos, pacientes e familiares na tomada de decisões delicadas no fim da vida, como a limitação de tratamentos desproporcionais e o uso de sedação paliativa em caso de sofrimento intenso. Segundo a relatora, a proposta pode reduzir conflitos e trazer mais clareza nesses casos.
23: Contribuirá para garantir segurança jurídica aos pacientes, famílias e profissionais de saúde. Reduzirá conflitos éticos e emocionais no final da vida e fortalecerá uma cultura de cuidado centrada na pessoa e no respeito às suas escolhas.
22: O texto deixa claro que a prática da eutanásia, que é o ato de abreviar a vida de alguém para aliviar sofrimento, continua proibida no Brasil. A proposta permite que o paciente recuse tratamentos e garante o uso de cuidados paliativos, mas sem provocar a morte de forma intencional. O projeto que estabelece os direitos das pessoas em estágio de doença avançada será analisado a seguir pela Comissão de Finanças e Tributação. Da Rádio Câmara de Brasília, Sofia Peçanha.
21: Ciência e tecnologia.
0: Mário Frias, do PL de São Paulo, propõe mudanças no Estatuto Digital da Criança e do Adolescente para proibir mecanismos de censura prévia e garantir a liberdade de expressão. O texto também estabelece que conteúdos considerados lícitos só poderão ser removidos por decisão judicial.
2: Para Mário Frias, o projeto preserva a proteção de crianças e adolescentes contra a exploração sexual e pornografia infantil. Ele disse que a proposta também mantém as regras de combate a crimes na internet e busca garantir mais segurança jurídica para usuários e plataformas digitais.
0: Termina agora o Jornal Câmara dos Deputados, produzido pela Rádio Câmara, com trabalhos técnicos de Wellington Teles e apresentação de Val Monteiro e Márcia Aquilissardi. Uma boa noite para você.
2: A Voz do Brasil volta amanhã. Boa noite.

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1: 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Mix agora 10 em 1, uma ótima noite de terça-feira pra você. E aí, tudo bem? Tudo certo? Ó, valeu pela sintonia. Começando agora mais uma edição do Baú da Mix. É pra gente voltar no tempo e relembrar muita música boa aqui na Mix. E você, o que você vai fazer? Você vai participar agora pra concorrer ao Kit Mix, tá? Com copo e eco bag pra você que é fã do melhor mix do Brasil, viu? Então, vamos lá, participa agora. O WhatsApp é o 11 983 408 mil. Você manda nome completo com a hashtag Kit Mix pra concorrer, tá bom? Boa sorte, a gente começa o Baú com Morrissey.

0: Mix agora 10h25, som do Maroon 5, Misery, essa de 2010, a gente curtindo aqui no Baú da Mix, fazendo essa viagem bem legal, curtindo muita música. 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Então, manda inscrição aí, ó, pelo 11 983 408 mil, WhatsApp da Mix, manda lá nome completo com a hashtag kit mix. Agora tem Ive, Got What You Need.
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Mix agora 15 para as 11, o som do Bon Jovi Misunderstood. É o baú, a gente voltando no tempo. E lembrando, tem o kit mix com copo e eco bag. Sorteio daqui a pouco no final do programa, tá bom? Já se inscreveu? Não? Então, ó, 11 983 408 mil. Esse é o WhatsApp da Mix, para você mandar lá o nome completo com a hashtag kit mix. Depois só ficar aí na torcida. Beleza? Agora tem Kelly Clarkson.

0: da Mix. Mix agora 2 para as 11, só do Simple Minds, Don't You Forget About Me. Fechando mais uma edição aqui do Baú da Mix. Hora saber quem levou o kit Mix, né? Com copo e eco bag. Atenção, atenção, ó. Fábio Santos, final do telefone do Fabião, 6838. Ô, Fábio, parabéns. Aguarda aí que a equipe da Mix entra em contato com você. Beleza, Fábio?
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0: 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E olha, tem novidade de cinema e essa é boa, viu? Foi confirmado o novo filme do Pantera Negra. Segundo o anúncio feito pela própria Marvel, o terceiro longa do herói será interpretado pelo ator David Johnson. Lembrando que quem interpretou o Pantera Negra nos cinemas foi o ator Chadwick Boseman. O ator morreu em 2020. Pantera Negra 3 vai acompanhar a história do T'Challa II na tentativa de seguir com o legado, né, deixado pelo pai dele. O terceiro filme do Pantera Negra deve chegar aos cinemas no dia 15 de dezembro de 2028. Tá um pouquinho longe, né? Mas vamos aguardar, Ó, pra ver mais informações como essas, então vai lá em radiomixfm.com.br.
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4: Mix agora 11:03. Boa noite pra você. E agora é a vez do Mix Acústico pra gente começar a última hora, né, dessa terça-feira. E nada melhor do que essas versões desplugadas, sempre com aquele clima e aquela vibração que você só encontra aqui na Rádio Mix. Bora conferir? Pra começar tem Ed Sheeran.
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1: Mix agora 11h23, fechando mais uma edição aqui do Mix Acústico com o Melim Ouvi Dizer. E essa versão exclusiva Mix, bem legal.
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0: Mix agora meia-noite em ponto Nelly Dilema. Daqui a pouquinho a gente volta com o No Break.
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0: Mix agora 12:03. Já estamos na quarta-feira, 29 de julho de 2026. E agora tem 2 horas direto de muita música, o No Break. E você pode pedir a sua música, vem com a gente aqui, você participa. O WhatsApp da Mix é o 11 983 408 mil. Pede a sua música com a hashtag No Break. Começando com o Michael Jackson. 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

0: Banco de Areia. Até as 2 horas da manhã, a gente vai curtindo muita música. E você quer pedir uma música, fica à vontade, tá bom? Você vem pelo WhatsApp da Mix, já coloca aí nos seus contatos, tá bom? Pra gente fazer aquela interação. É o 11 983 408 mil. Pede a sua música usando a hashtag No Break. Agora tem Foo Fighters, Walking After You.
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0: 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Mix agora 1:04 no som da Adele, Set Fire to the Rain, aqui pelo No Break. São 2 horas direto, muita música, você vai curtindo até as 2 horas da manhã. 2 horas direto, muita música, sem intervalo. Pode pedir seu som? Vem com a hashtag No Break pelo 11 983 408 mil, é o WhatsApp da Mix. Aliás, você tá seguindo a Mix lá no Instagram? É o @ Rádio Mix FM Brasil. Cola com a gente lá também. 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

0: 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Mix agora 12 em ponto de Chainsmokers e o Coldplay, Something Just Like This, último aqui do No Break.
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2: Mix 6 e 4, bom dia, uma ótima quarta-feira para você. Hoje é dia 29 de julho, está no ar o Jornal da Mix e nós vamos juntos ao vivo em 98.3. E claro, né, você conectado também com a gente pelo app da Rádio Mix Curitiba. Bom dia, William Sopa.
3: Bom dia, Flávia, para você, para a galera que tá aqui sintonizada já cedinho, começando o dia ou encerrando o turno, ainda para casa, o pessoal que é mais madrugueiro, que trabalha na madrugada e que tá sempre sintonizado na Mix FM. Curte música boa madrugada inteira e fecha o ciclo do dia ouvindo informação boa, ficando bem informado. Bem-vindos todos aí ao Jornal da Mix.
2: E daqui a pouquinho o Sopa também vai contar pra gente qual é o prêmio dessa manhã pra você que participa. Ah, será sim? Será com certeza. E a gente já te adianta aí, ó, 998226669 pra mandar aquele bom dia, pra contar pra gente como é que tá a rota aí de hoje, né? Vai ter mudança de rota? Olha, no tempo eu já adianto que vai ter, tá bom? É, não adianta chorar não, estamos em Curitiba. E daqui a pouquinho muita informação sobre a nossa capital, a região metropolitana, o estado, o Brasil, o mundo. E logo, logo, logo vai ter prêmio pra você também. Então já manda aí o seu WhatsApp pra cá. E a gente te conta o que, que vai valer nesta manhã. Tá começando o Jornal da Mix.
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3: Terceiro lote do Imposto de Renda contempla 188 mil contribuintes do Paraná.
2: Mortalidade por hepatite viral chega a 20,9% entre pacientes com 80 anos ou mais.
3: Frota de motocicletas mais que dobra em Curitiba.
2: O caso do menino João Gabriel, né? E a gente vai te contar sobre o Amber Alert Brasil, que amplia a busca por crianças desaparecidas nas redes sociais.
3: E Curitiba pode proibir a venda, entre aspas, de sangue animal.
2: Pois é, a questão da doação de sangue, né, de cães e gatos. Vamos ver como é que fica essa proposta aí. Tudo isso e muito mais está no ar o Jornal da Mix.
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2: Mix 6 e 11, você com a gente até as 8, sintonizado aqui, é na Mix Curitiba 98.3. E Sopa, queremos saber o que está valendo hoje para o nosso ouvinte.
3: Para os nossos ouvintes, vamos premiar novamente dois ouvintes aqui na programação do Jornal da Mix, presente para você, tá, ó. Tem Kit Mix nessa manhã. 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E vamos botar mais um presente surpresa. 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Critério simples é a tua participação aqui ao longo do jornal, tá? Interage em relação aos temas. Daqui a pouco tem Christian Capellini falando de tecnologia. Aquele momento que movimenta a galera que tá se interessando cada vez mais por tecnologia aqui na Mix FM. Então, assim, vai interagindo com a gente, tá? 998226669. Tem uma informação de trânsito, uma rua bloqueada, congestionada. Período aí de retorno das aulas tá complicando o trânsito, conta pra gente também, tá valendo. 998226669.
2: É isso aí, manda pra cá sua mensagem e logo, logo a gente, claro, refresca a sua memória, não precisa ficar desesperado, mas entrei no carro agora, liguei agora, o que vocês estão falando é de prêmio, participa, apenas 998226669, Mix 6 e 12.
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2: E depois de dias quentes, Curitiba começa a sentir a chegada de uma massa de ar frio ao sul do Brasil. Ontem os termômetros chegaram a 26,5 graus aqui na capital, mas a máxima já cai para 20 nesta quarta-feira. Na quinta, a previsão é também de um dia mais nublado, friozinho, e a gente vai ter aí, igual na sexta-feira, tá? Mínima de 12, máxima de 20. O INMET também emitiu alerta laranja para tempestades, isso em parte do Paraná, que é válido até o meio-dia de hoje. O aviso prevê chuva forte, ventos entre 60 e 100 km por hora e possibilidade de granizo, com risco de queda de árvores, alagamentos, falta de energia e também danos em plantações. Aonde essa chuva começa forte? Principalmente aí, né, no interior do estado, a gente pega aí a faixa norte, noroeste, mas aqui no leste a gente ainda vai esperar um pouquinho essa chuva, mas ela chega hoje, tá bom? Não tem jeito de escapar dela aqui no Paranazão. Quinta e sexta, então, com essa temperatura variando entre 12 e 20 graus, a boa notícia de longo prazo é que sabadão teremos sol e um dia mais quente de novo, é a gangorra do tempo neste inverno aqui no Paraná.
3: Tô olhando a imagem do radar aqui.
2: Ah, é.
3: Antes do meio-dia chove, tá, galera?
2: Se prepara. Viu? Nosso meteorologista aqui tá avisando.
3: Se prepare-se.
2: Prepare-se, por isso que a gente fala, né? Já sai aí equipado de casa, né? Se você passa o dia pra lá e pra cá, tem compromissos, né? Ao longo da tarde, volta pra casa e sai de novo, o guarda-chuvinha tem que estar ali junto com você, a capa de chuva e aquele casaquinho básico, porque fim de tarde esfria. Mix 6 e 14.
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3: A rua Oliveira Viana está bloqueada entre as ruas Alcino Guanabara e Valdemar Coste, no bairro Aue. A interdição deve durar cerca de 3 meses por conta das obras do novo IT2. Moradores continuam com acesso ao trecho, obviamente, enquanto os demais motoristas precisam buscar outra rota, precisam ali pela Padre Derron ou caminhos alternativos.
2: E essa intervenção vai ser feita em duas etapas e inclui escavação, terraplanagem e pavimentação em concreto. As obras integram a requalificação de aproximadamente 11 quilômetros de vias nos bairros Auer, Boqueirão e também Uberaba. Mix 6 e 15.
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3: O Paraná registrou 13.051 desaparecimentos em 2024 e 2025, o que dá uma média de 18 casos por dia. Segundo o Anuário Brasileiro de Segurança Pública, o estado ocupa a 4ª posição nacional, atrás apenas de São Paulo, Minas Gerais e do Rio Grande do Sul. Atualmente, o cadastro da Polícia Civil reúne 31 crianças e 6.404 adultos desaparecidos.
2: É muita gente, né? E o levantamento ganhou destaque após o desaparecimento de João Gabriel Ferreira dos Santos, de apenas 5 anos, em Araucária, aqui na região metropolitana, que infelizmente foi encontrado sem vida pelos bombeiros na tarde de ontem. O menino havia sido incluído no Amber Alerts Brasil. O que, que é isso? É um sistema mantido pelo Ministério da Saúde em parceria com a Meta, que envia a usuários do Facebook e do Instagram a foto e também as informações de crianças e adolescentes desaparecidos.
3: Os alertas no Amber Alert alcançam, né, pessoas que estão num raio de até 160 quilômetros do local onde a criança foi vista pela última vez, o que amplia rapidamente a divulgação e a participação da população nas buscas. No Paraná, o recurso é utilizado pelas nossas polícias, mas a Polícia Civil adota esse sistema aí desde 2024.
2: Mix 6 e 16.
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3: E Colombo foi uma das 11 cidades escolhidas para receber uma unidade da Cidade da Pessoa Idosa, projeto estadual voltado a moradores com 60 anos ou mais. O espaço terá atendimento em saúde, atividades físicas, oficinas, informática, dança, música, cozinha comunitária e ações de convivência.
2: E o investimento vai ser de mais de R$ 76 milhões na implantação das unidades. A Prefeitura de Colombo fica responsável pelo terreno e pela administração do espaço após a obra. O município, acredite se quiser, gente, Colombo tem 166 moradores com mais de 100 anos.
3: Ô, louco!
2: O que que tem na água de Colombo, galera? Uma coisa boa, né?
3: É o vinho,
2: né,
3: de Colombo.
2: Tem que comemorar, sim, né? Centenários aí no município e cada vez mais políticas públicas voltadas, né, a essas pessoas. Parabéns aos centenários, parabéns a Colombo.
3: É aquela rota da uva. Os italianos não diziam que tinha que tomar, tem que tomar um dedinho de vinho por dia, faz bem pro coração.
2: Aí, ó, 166 moradores, né? Que coisa boa. Mix 6 e 18.
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3: A gente continua falando da terceira idade, mas esse dado aqui não é tão bom, né? Aliás, péssimo. Um em cada cinco pacientes com 80 anos ou mais internados por hepatite viral no SUS morre durante a hospitalização. O levantamento analisou mais de 42 mil internações entre 2016 e 2025. Mostrou que o risco cresce com a idade. A mortalidade foi de 6,5% entre adultos de 18 a 59 anos. Mas entre os mais idosos chegou a 20,9%.
2: E as hepatites B, C e D podem evoluir durante décadas sem sintomas e provocar cirrose, câncer no fígado e necessidade de transplante. O SUS oferece vacinação contra as hepatites A e B, além de diagnóstico e tratamento para as hepatites B e C. Especialistas reforçam, então, a importância da testagem, principalmente entre idosos e pessoas que receberam transfusões antigas. Fica essa informação e esse apelo aí da saúde para que você coloque em dia aí a vacinação e, claro, né, fazer o rastreio, que é importante. Mix 6 e 19.
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3: Alô, você que não recebeu ainda a restituição.

0: lote encerra a fila regular de pagamentos. Depois dele, permanecem pendentes apenas as declarações retidas na malha fina ou aquelas que têm problemas nos dados bancários, como a indicação do CPF como chave Pix, sem nenhuma conta vinculada. Mix 6 e 20.
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2: A UBS colocou no ar uma nova plataforma para pedir o cartão estudante, que garante meia tarifa no transporte coletivo. Todo o processo pode ser feito pela internet, com envio de documentos, e o estudante ainda pode escolher receber o cartão em casa, mediante uma taxa de R$ 15,28.
0: O benefício vale para alunos dos ensinos fundamental, médio, técnico e superior que morem a mais de um quilômetro da instituição e tenham renda familiar de até 3 salários mínimos. O cartão dá direito a 2 passagens por dia. Precisa ser renovado anualmente e atualmente atende 2.472 estudantes em Curitiba. Então, dá uma olhadinha se você ainda não tem aí, né, o aplicativo, baixa o aplicativo da UBS para conferir. Mix 6:21.
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2: Grupos de dança, instrutores e praticantes de todas as idades podem se inscrever até o dia 30 de setembro para o 2º Festival Cultural de Flashback de Campo Largo. O evento será realizado no dia 31 de outubro, a partir das 4 da tarde, na Praça do Museu. Cada grupo deverá apresentar uma coreografia de até 5 minutos e até 48 equipes serão selecionadas para dançar Bee Gees, Queen the Gang e etc.
0: É, o resultado, sem esquecer de Thriller, né?
2: Ah, não, Michael Jackson é eterno, não é flashback.
0: O resultado será divulgado no dia 7 de outubro. Os participantes também podem doar 1 quilo de alimento não perecível por integrante. A organização vai fornecer palco, som, apoio técnico e também certificados. Mix 6:22.
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2: Curitiba chegou a 336.631 motocicletas em junho, número 121,6% maior que o registrado 2 anos atrás, quando a capital tinha pouco menos de 152 mil motos. A gente nota isso no trânsito, tá? Cercado de motocicletas ali no trânsito curitibano. Atualmente elas representam 17,6% de toda a frota curitibana, que é formada por mais de 1 milhão e 900 mil veículos.
0: O crescimento também acende um alerta para a segurança. Entre 2015 e 2024, motociclistas foram o grupo com mais mortes no trânsito em Curitiba. Foram 920 óbitos. No Paraná, a frota de motos passou de 1,24 milhão para mais de 1,51 milhão em 2 anos. É muita coisa, né? Enquanto o número de pessoas habilitadas para pilotar cresceu em ritmo bem menor. Então vamos prestar atenção.
2: Como assim?
0: É, pois é, a conta não fecha.
2: Como assim? Tem gente que pilota moto sem habilitação.
0: Infelizmente, né? Mas o que mais choca são os óbitos, né? Uhum. Então vamos andar com cautela. Isso serve também para os motoristas que estão no carro. Que não é para ficar brincando aí, não, né?
2: Cuide do mais frágil.
0: Exatamente,
2: sempre,
0: né? E os motociclistas, claro, né? Sempre com a consciência ali de que, infelizmente, o para-choque é o peito, né? A gente tem que lembrar disso. Mix 6:24.
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2: A exposição Bichos do Paraná reúne obras inspiradas em animais que fazem parte da nossa biodiversidade. A proposta é aproximar o público da fauna regional por meio da arte, destacando espécies nativas e reforçando a importância da preservação ambiental.
0: A amostra combina cultura, educação e conscientização. A programação é voltada a públicos de diferentes idades e convida, né, os visitantes a conhecer melhor os animais que vivem nos diversos ecossistemas paranaenses. Mix 6:24.
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2: E, gente, olha só, o Shopping São José recebe de 1º a 9 de agosto, ou seja, a partir de sábado agora, a exposição de carros, Encontro Drive Club. com veículos clássicos, modelos personalizados e projetos especiais. A mostra será na Praça de Eventos, no piso L1, durante o horário de funcionamento do shopping, com entrada gratuita.
0: E entre 31 de julho e 9 de agosto, o Shopping São José também promove a Feira da Mulher Empreendedora, no piso L2. Esse evento reúne produtos de moda, gastronomia, artesanato e outros itens produzidos por mulheres.

0: mulheres da região, valorizando pequenos negócios e a geração de renda local. Fica aí o convite, então, com essa agenda, né? Do dia 31 até o dia 9 de agosto, tem a Feira da Mulher Empreendedora e os clássicos, né? Os carrões, acho que você vai querer visitar, né, Sopa?
1: Ah, mas eu com toda certeza.
0: Que dúvida,
1: e nem
0: né?
1: É tão longe da minha casa, então é dois toquinhos pra chegar
0: facinho lá. De chegar aí no Shopping São José, já coloca aí na sua agenda. Mix 6:25. 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
0: E você não
1: bagaça.
0: Vai contar?
1: Não, é surpresa.
0: Com ruindade.
1: Não, mas nem depois que o jornal acabar eu não vou contar. A pessoa vai descobrir quando ela vier buscar aqui.
0: Sério?
1: É, assim que funciona.
0: Então tá, né?
1: Eu sou um homem de mistérios.
0: Participa com a gente, 998226669. 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E claro, muito conteúdo pra você. A gente volta logo depois do intervalo, rapidinho, só anunciando já nosso querido professor Christian Capellini com Mix Tecnologia, logo logo aqui no Jornal da Mix.
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9: Mix 6h32, e adivinha onde você tá? Sim, no melhor mix do Brasil, aqui na Mix Curitiba, 98.3, ao vivo no seu dial. 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Muita coisa boa por aqui, nessa manhã de quarta, 29 de julho, dando tchauzinho já pra gente o mês de julho, né? 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
9: 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Agora 6h33.
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9: E a construção dos contornos ferroviários leste e oeste voltou à discussão durante uma audiência pública sobre a nova concessão da Malha Sul. A proposta permitiria retirar mais de 40 quilômetros de trilhos da área urbana de Curitiba, onde a ferrovia atravessa 21 bairros e 51 cruzamentos, que acaba afetando, né, de alguma forma o trânsito e o transporte coletivo de regiões com cerca de 467 mil moradores.
3: E quem dera fosse só congestionamento, né, Flávia? Porque Curitiba lidera o ranking nacional de acidentes ferroviários, com 433 ocorrências registradas entre 2005 e 2025. Os contornos reduziriam o contato entre trens, carros e ônibus e ainda poderiam liberar áreas para novas vias, corredores de transporte coletivo, ciclovias e parques. A consulta pública da ANTT, Agência Nacional de Transporte Terrestre, segue aberta até o dia 10 de agosto.
9: É isso mesmo, Mix 6h34.
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9: Se auto-anunciando o Mix Tecnologia com ele, nosso querido Christian Capellini. Bom dia.
8: Bom dia, Nene.
9: Ah, Nene. Ele anda muito pelo interior do Paraná ultimamente, e lá é muito comum.
8: Mas eu já recebi um bom dia, Nene, seu, hoje de manhã,
9: então,
8: já,
9: né?
8: Pra lembrar das origens,
9: é,
8: né?
9: É, lógico, sempre. Então, o Nene é um jeito carinhoso, né?
8: Sim.
9: De chamar quem se gosta.
8: Isso, então, bom
9: Sendo
8: dia,
9: Sendo assim,
8: Nene.
9: Bom dia, Nene, Nene.
8: Bom dia. Hoje vamos conversar sobre um assunto super legal. As pessoas adoram esse tipo de informação que diz respeito a como é que a gente está utilizando a inteligência artificial, né? Então as pessoas sempre perguntam para mim, pô, será que eu estou usando bem? Estou usando como as pessoas estão utilizando? Estou usando para as coisas certas? Será que tem alguma... Ah, eu pago lá o Cloud, eu pago o ChatGPT. Será que eu estou utilizando na potencialidade legal para mim ou para as coisas bacanas da minha vida? E o comportamento humano muda muito, e com a inteligência artificial ainda mais, né? Que de 6 em 6 meses o próprio uso da IA muda muito no mundo. E tem uma pesquisa recente agora, saiu acho que faz um mês e pouquinho. Estou inclusive com essa pauta já faz tempo para conversar, mas daí entraram outras pautas na frente. Tem um estudo de Harvard que sempre faz a comparação do que era utilizado, para que a inteligência artificial generativa era mais usada num ano, depois para outro ano. Então é legal que tem um mapeamento, quem quiser ver, isso é estudo aberto, tem um mapeamento de o que o ser humano está fazendo com a inteligência artificial. E saiu agora a comparação de 25 para 26. Então, na verdade, houve bastante mudança em alguns pontos, entraram algumas coisas meio bizarras, meio até para misticismo e tal, teve um negócio bem legal aí de inserção de uso da IA, mas algumas coisas também se mantiveram. De maneira geral, a gente vai falar mais sobre esse estudo, tem outros programas que eu tô com vontade de fazer sobre alguns pontos específicos, sobre quem subiu, quem desceu nesse ranking de uso, e hoje a gente vai falar de uma maneira mais geral. Então, de maneira geral, se a gente for analisar 2025, a gente usava, 2024, 2025, a gente usava muito a IA para geração de ideia, para tentar organizar a vida, para tentar organizar a rotina, do tipo, eu tô lascado, não sei como fazer para minha vida, dar jeito, tem até uns memes sobre isso, né, da IA falando, lá vem ele de novo perguntando como é que eu vou dar jeito na vida dele, né? Então a gente tinha um uso muito forte para isso, e em 2026 já tem estudos apontando para um uso muito diferente. Então a gente usava para essa geração de ideia, organização e tudo mais, e hoje em dia a gente tá mudando, migrando dessa parte de conversa com a IA para usar ela para realmente agir, né? Para realmente resolver os nossos problemas. Então, é uma mudança sensível e uma mudança drástica nesse uso de IA. Então, a gente vai falar um pouquinho sobre isso hoje, sobre, de maneira geral, esse estudo. Depois a gente vai se aprofundar o que mudou e o que não mudou, né? E a pergunta para os ouvintes que quiserem interagir com a gente é a seguinte: faz uma autoanálise aí e verifica se o que, que você está usando, você, né? O que está usando mais a IA? É para trabalhar, é para estudar, é para jogar a conversa fora, é para pedir conselho? Para que, que você tem utilizado mais a inteligência artificial? E outra pergunta que eu deixo também, que já vai de encontro para o uso tanto de 2025 quanto 2026, é que se você tivesse carente ou com um problema difícil, você preferiria hoje, faz uma análise sua, você preferiria chamar um amigo, acertar uma agenda com ele, tomar uma cerveja e daí conversar? Ou abrir um chat com uma inteligência artificial e trocar uma ideia com ela para ver o que, que ela te dá de conselho?
9: Isso,
8: de
9: o que, que será que a gente vai ter aí de resposta? Então, então é só mandar um WhatsApp aqui para Mix, né?
3: Aliás, já tá chegando.
8: Valendo, já tá chegando.
9: Valendo o prêmio, interação, é isso que a gente quer. Já tá chegando aqui. Ó, aqui já chegou também, viu?
3: A Jerusa já falou que eu uso a IA pro trabalho. Ela usa para buscar ali orientações para direcionar o trabalho dela.
9: Muito bom.
8: Olá, Jerusa. Bem, isso é um uso bem bacana, bem legal. Mas quem sabe agora esse programa, você vendo, Jerusa, o que, que as pessoas têm usado mais a IA, talvez te dê algumas ideias de alguns outros usos também.
9: Pois é, tem tanta coisa, né, que a gente nem percebe depois. Nossa, podia ter feito uso da IA para isso.
8: E algumas coisas até meio perigosas,
9: muito,
8: né?
9: Muito também, né? Tem então, os dois lados, né, Cris?
8: É. Vamos ver lá, então vamos dar uma olhada nesse estudo, vamos ver o que, que não mudou, né? Então, e uma coisa que já faz um tempo que está lá no topo, né? Como das mais utilizadas, e em 2025 foi o maior uso da inteligência artificial generativa e em 2026 se repete no top de maior uso, que diz respeito a utilizar para companhia ou para terapia. Então, o pessoal tem usado bastante. Lembra que a gente já conversou, né, Flá, sobre isso algumas vezes aqui, sobre os medos que a gente tem a respeito. Mas independente de concordar, não concordar, ter medo, não ter medo ou o que seja, fato é que a inteligência artificial generativa, mais um ano consecutivo, tem sido utilizada vastamente aí para terapia e companhia. Companhia eu não tinha lido nos outros estudos dos anos anteriores, mas terapia eu já tinha lido. Então também tem essa pequena alteração. E olha, eu acho que a gente poderia ficar um ano e meio de programa falando sobre isso, né?
9: Com certeza. E Cris, uma pergunta minha agora. Se você acha que com esses dados, né, e essa repetição de um ano para o outro, e o top, né, tá no primeiro lugar desse top aí, a questão da terapia, que os profissionais dizem, obviamente, que, né, não é o uso correto. Sim, você não pode fazer uma terapia com uma inteligência artificial. E ela mesma alerta isso, né? Mas tem crescido, é fato. Você acha que vai ter aí algo que eles vão prestar mais atenção em relação a isso, sabe, da terapia, de colocar assim algo mais seguro, já que está sendo tão usado junto com profissionais, enfim?
8: O que eu acho? Acho que são duas coisas importantes para falar sobre esse tópico. Primeiro, não acredito que eles vão colocar travas ou coisa assim. Quanto muito, eles vão fazer que nem quando você vai em qualquer parque, lá, você vai no Grand Canyon, vai em qualquer parque dos Estados Unidos, lá que você pode cair 5 km caindo, que eu acho que você grita, grita, grita, caindo, daí você para, pega fôlego, grita, grita, grita e não morre, né? Não chega nunca no fim. E não tem uma cerca, né? Naquele negócio lá, só tem umas placas dizendo, ó, você pode cair. E
9: cuidado.
8: Então eu acho que talvez seja mais ou menos mais nessa linha, como já faz hoje. Eu iria para esse ponto. Agora, o que eu noto, e o meu medo maior disso, desse uso como companhia, como terapia, é porque no modo padrão, né, no modo default da IA generativa, a não ser que você mude isso, eu mudei na minha, inclusive, ela vai concordar com você muitas vezes, né? Ela vai dar um jeito de concordar com você, ela vai dar um jeito de ser empática, mas na minha opinião, agora a opinião do Cris é empática de uma maneira forçada, muitas vezes, porque, cara, E as pessoas adoram isso, né? Porque você vai, você dá as tuas ideias tronchas, os negócios, e ela vai falar, cara, você é um gênio, né?
9: É, eu acho que você é bajulado, né?
3: Tem o personagem dos Simpsons lá, o Sr. Burns, e o Smithers, que é o secretário dele, né?
8: É isso aí,
3: o Smithers.
8: Uhum.
3: Agora, a Yasmin falou aqui desse negócio da terapia, ela falou assim... Eu prefiro desabafar do que a IA do que com outra pessoa, porque aí eu não sinto que eu tô sendo julgada.
9: Tem isso, né?
8: Ah, mas olha, então, eu acho que parte tudo por aí. De fato, eu acho que tá sendo julgada de uma maneira ou outra, mas eu acho que tem...
3: Pelo Sam Altman.
8: E tem ali algumas travas, né? Até pra ser... Porque é aquele negócio, né? Se a gente for pensar de uma maneira mercadológica, né? Você não vai criar um produto ao qual as pessoas não gostem. Se sintam mal de utilizar aquele produto. Então, de maneira geral, você tem que tender para algum lado, tende-se para o lado, de uma maneira default, tende-se para um lado de agradar as pessoas e tal. E isso pode gerar, e gera, em muitos casos, uma falsa sensação de que você é o cara,
9: tá,
8: você
9: tratado.
8: Tem ideias... que começa a gerar uma sensação de injustiça, né? Como é que a humanidade não vê o que a IA vê, né? Desse espetáculo de ser humano que eu sou.
3: O Christian botou fogo no programa com esse tema, e é muito legal. O Thiago Subtil, e ele trabalha aqui como corretor de imóveis. Ele falou assim, ó, eu uso para trabalho e organização financeira e até para conselhos. E ele é profissional da área de mercado e tudo mais e usa, mesmo assim, usa IA para se aconselhar. Só que ele falou que ele pede para IA ser crítica.
8: Isso.
9: Tem esse bom senso, né?
8: Tem que ter um limitador. Lá dentro, a maioria das pessoas usa o ChatGPT, mas nas outras ferramentas também tem isso. Você pode entrar lá no profile, lá nas configurações da inteligência artificial, e você pode configurar lá. Você não precisa toda a conversa falar, seja crítico, seja... Você coloca lá em cima e tal. Eu já fiz o teste de fazer, falar, cara, seja extremamente crítico. Cara, sempre dê jeito de fazer eu repensar nas minhas ideias. Cara, é ruim também. É ruim, porque, cara, ela fica muito xarope, né? Então, você tem que configurar ela de um jeito que fique meio termo, assim. Mas não pra te falar sempre que você tá certo e tal, porque senão você também não cresce, né? Então, também não adianta. Então, esse é o meu medo maior. Então, as pessoas têm, algumas pessoas que têm essa consciência, mas a grande, grande, grande maioria não tem essa consciência e vai pra um lado que... Daí também não te ajuda, né? Acaba te atrapalhando de alguma maneira. Então, mas isso manteve lá em cima, é o maior uso. Eu hoje trabalho na comportamento, né, que só trabalha com saúde mental. É óbvio que a gente tem discussões sobre isso com os professores e pra gente entender até que ponto que isso vai, né? Porque é artificial e as pessoas hoje em dia não tão se ligando disso. Mas, ok. E o que a gente tem de quedas, né? O que mudou também? Isso são os highlights, né? O que mais aconteceu aí. Então, a primeira coisa de 2025 para 2026 que a gente nota uma queda enorme é sobre a parte de organização da vida, que eu falei um pouquinho ali. Então, isso era muito forte em 2025, as pessoas pediam muito para IA organizar essa brincadeira que eu falei, é porque tinha muito mesmo, né? Do tipo, dê jeito na minha vida e faça um cronograma, faça coisas assim, né? E agora não, agora esse hábito ele caiu, então já não tá lá no topo e ainda caiu drasticamente. Isso é legal, de certa maneira eu acho bacana, eu acho que as pessoas já notaram também, provavelmente o que eu já notei, porque eu já fiz esse trabalho com algumas pessoas, já prestei consultoria inclusive em relação a isso. De chegar e não, vamos configurar a IA, vamos criar prompt para ela te dar uma ideia da sua vida e tal. O que eu notei nesse trabalho que eu fiz? Primeiro, eu notei que se você não der um contexto muito detalhado, é muito fácil dela errar nos palpites em relação à sua organização de vida. Então, isso já é o primeiro ponto. E a partir do momento em que ela erra uma vez, erra duas vezes, ou ela dá sugestões em que são facilmente quebradas, até porque o erro nem foi dela, foi seu, de fornecer um contexto falho, né, ou com falta de informações, você passa a não acreditar. Então ela cai num descrédito em relação a essas sugestões. E quando você faz... aí vocês vão me entender com uma certa facilidade. Quando você faz todo um trabalho de criar páginas e páginas no Word, Google Docs, ou o que seja, explicando um contexto, tudo direitinho, tudo certinho, tudo vai... e ela te dá uma sugestão, mesmo que seja uma sugestão legal, você já entende que você parte do pressuposto que se você está pedindo um auxílio para ela, a tua situação já não está fácil. E para uma situação que não está fácil, a probabilidade da solução ser uma solução que também não é muito fácil de se aplicar é grande também. Então você tem um super trabalho de contextualizar tudo, a tua vida está bem complicada, você pede soluções, ela vai dar soluções que vão doer, e são soluções complexas, e você tende a não acreditar nela, até porque se você acreditar, você se lascou, né? Porque você vai ter uma trabalheira na sua vida desgraçada também.
3: Não existe resposta fácil para pergunta difícil, né?
8: Então, é difícil, é difícil. Aí é uma em um milhão e o nego fica milionário, né, com esse negócio, mas não tem, eu concordo com você. Então, cara, esse uso tava fadado a ser diminuído, né, porque no caminho de dar certo, a pessoa já não ia gostar, no caminho de dar errado também a pessoa não gosta, então vai por aí, né. Então, esse é uma grande queda. Outra queda que teve, e essa aí me deu um pesar muito grande de ver que caiu, né? É o uso da IA para aprendizado.
9: Ah,
8: então, é uma pena, porque é um uso que eu mais faço, esse de todos os usos da IA que eu faço no meu dia a dia. É o que eu mais gosto, é o que eu mais me divirto, é o que eu mais vale. Quando no final eu penso, porra, vale a pena ir pagar uma mensalidade da IA e tudo mais, né? Então, esse aprendizado ampliado, né, que eles chamam, deram esse nome já há um bom tempo, diminuiu bastante, bastante. É uma pena, porque aí você vê que é uma tendência de uso da IA para substituição, né? Para automatizar algumas coisas, que aumentou bastante também esse uso, e menos para te transformar, né? como um ser humano. Outra coisa também que despencou, que a gente notou com muita facilidade, né? É para criação de ideias. Então, aquela frase clássica que eu acho que todo mundo já fez, eu faço volta e meia e gosto muito de usar a IA para isso, mas caiu bastante, que é o seguinte: ah, me dê 10 ideias para fazer isso, me dê 20 ideias para fazer aquilo. Eu sempre gosto assim de bater, e eu faço meio um quiz comigo mesmo, assim, eu quero fazer alguma coisa, quero fazer um projeto novo e tal. Eu normalmente eu elenco assim tudo que tem na minha cabeça de ideias para fazer aquilo. E daí eu peço pra IA, e eu gosto de fazer, ticar assim, o que a IA deu de sugestão, que eu também já pensei a respeito. Eu gosto de ver se eu pensei em algumas coisas que vão para um caminho bom ou não. Mas isso, essa parte de criatividade para essa criação de base, né, criação de chão, também caiu bastante.
9: Que loucura!
8: Então...
3: É impressionante a quantidade de pessoas falando aqui ainda na questão da terapia. Impressionante.
8: Então, acho que nós vamos fazer o seguinte. Eu já vou deixar anotado para ver se eu até trago um terapeuta aqui ou Boa. Se a gente já usa esse para fazer um novo tema, já que tem bastante gente perguntando. Vamos para esse caminho.
3: Fazer um mashup aqui, Dr. Honda.
9: Dr. Honda, Dr. René Scarabotto, Christian Capellini.
3: Fazer uma roda de debate.
9: E é importante, porque é aquilo, tá no topo, né? Então é a realidade, né, Cris?
8: É bem isso mesmo, as pessoas, ó, têm interesse. É aí que a gente vê que o estudo faz muito sentido, né? Porque se as pessoas estão se interessando, é sinal que provavelmente usem ou têm interesse de usar. Então, vamos abrir um novo programa para esse ponto.
3: Eu fiquei com uma curiosidade. As questões místicas envolvendo a IA.
8: Então, o que a gente vai fazer? Eu até, que você acabou de falar do horário também, que a gente já tá batendo o nosso horário.
3: Tem uns 3 minutinhos aí.
8: Vamos dar um gostinho para as pessoas dessa parte mística e uso, mas depois vamos fazer um programa só sobre essa parte de curiosidades e misticismos e tudo mais que aumentaram, que eu acho que pode dar pano para manga também para a galera. O que eu falo sobre misticismo e outros usos curiosos, né? Um é da parte amorosa, então isso o pessoal tem usado muito, e isso tem batido também com o uso tipo de tarô. Então, pra pedir pra inteligência artificial jogar tarô ou jura? Fazer adivinhações.
3: Sim,
8: e tal.
3: Foi trend na internet durante uns meses, inclusive, isso.
8: Caramba, então, isso a gente vê que tem aumentado bastante, e pra astrologia. Então, cara, o ser humano eu adoro, assim,
3: eu vou
8: né?
3: pedir agora o meu horóscopo do dia.
9: Uhum, ah, mentira, que ver. Então, eu nunca pensei nisso. isso, gente?
8: Eu, se fosse vocês, eu já colocava na rádio, né? O horóscopo do dia.
9: Ah, claro.
3: Pai, chat, GPT.
8: É uma ideia inovadora, não é não? Essa minha do horóscopo do dia.
9: Não, total. É nova.
8: É nova.
9: Nunca ninguém fez.
8: Nunca ninguém teve essa ideia.
9: Mas
8: né?
9: Juro, nunca passou pela minha cabeça perguntar meu horóscopo no chat.
8: Então, olha aí, ó. Quem sabe é uma coisa... Então, vai ter um outro programa que a gente vai conversar aqui também. Isso eu já tô preparando, só que esse programa já vou fazer um spoilerzinho para os ouvintes. Eu tô escrevendo esse programa já faz um tempo, porque alguns programas todo mundo me fala, mas também é fácil, né? A Silvia escreve para você, a minha robozinho escreve o programa. Não, não é verdade. Todos eles eu faço uma escrita antes, né? Uma curadoria e passo para ela formatar, ela é mais para formatar. Mas tem programas que eu escrevo inteiro, assim, não nem jogo muito na mão dela. E um deles que eu vou fazer daqui um tempinho, acho que daqui umas 2-3 semanas, no meu cronograma, é sobre a aleatoriedade. Então, ligado com crianças, ligado com marketing e a previsibilidade da inteligência artificial muitas vezes. Então, fazer um paradoxo em relação à inteligência artificial que dá o que a gente pede ou dá uma aleatoriedade que eu vejo que as crianças estão buscando bastante. Uhum. Então vai ter um programa sobre isso também. E também já deixamos anotado sobre misticismos e outros usos aqui, a parte de agentes, a parte de resolver alguns problemas. E também já vamos continuar essa pesquisa de Harvard sobre o uso da inteligência artificial.
3: Eu gostei do meu horóscopo do dia aqui com o
8: pai. Olá.
3: Hoje é um dia de decisões e de enxergar com mais clareza quem realmente soma a sua vida. A lua cheia em aquário ilumina amizades, projetos e planos para o futuro, enquanto a conjunção de Sol e Júpiter aumenta sua confiança e criatividade.
9: O meu já tá
3: Carlinhos
9: tão...
3: Carlinhos Vidente.
9: Viu? O meu já tá tão viciado aqui que ele fala assim, para isso preciso da data, a hora do seu nascimento, ele já quer...
3: Meu Deus, é um mapa astral.
9: Ai, meu...
8: Mas é legal, eu acho que é um uso curioso, né, de a gente fazer, o ser humano gosta muito, né, eu acho que quem trabalha com astrologia também, eu acho que pode ser bem bacana para você trocar algumas ideias, ver o que tem de estudo, então eu acho que é sempre bacana a gente usar também, e até se for pra brincadeira, né? Just for fun.
9: É verdade, né? Não tem mal nenhum aí, mas só tem que ter o bom senso, né, gente?
3: Uhum. Aprecie com moderação.
8: Então,
9: O meu disse aqui que eu preciso uma pausa antes de chegar ao limite. Eu não sei o que, que ele tá falando aqui, gente.
8: Não, acho que ele o pessoal costuma falar que ele alucina um pouquinho, ele às vezes,
9: alucina,
8: né? Eu acho que ele não conhece você direito, não, né? Não é possível, né, Flá?
9: E a frase do dia pra mim é: não precisa controlar cada detalhe pra seguir na direção certa. Eu controlar, imagina.
8: Eu acho que a gente pode perguntar pro Bruno.
9: Não vem com essa. Esse daí vai...
8: Pra tirar a prova real.
3: Mensagem dos astros pra mim. Nem toda batalha merece a sua energia.
8: Essa eu gostei.
3: Obrigado.
8: Nossa senhora. Então eu deixei anotadinho aqui pra próximos programas. Já 3 pautas saíram
9: já
8: desse
9: pensou?
8: Aí. Obrigado, pessoal, que interagiu no WhatsApp. Essa interação já
3: muita
8: gerou
3: gente.
8: Um novo programa.
9: Viu, só que legal. E claro, né, a gente, por questão de tempo, é muita coisa para se falar. Esse estudo é super interessante, né, Cris?
8: Uhum.
9: E a gente vai trazendo as pinceladas aí ao longo desses próximos temas que estão aqui nessa pauta de hoje, esmiuçar. E você aproveita, ouvinte, já vai mandando aí a dúvida que você tem mesmo, assim, né?
3: Dúvidas, relatos.
9: Aquela coisa de... Será? Não é nem assim, ninguém vai falar, tá no caminho certo, não tá, vai julgar, não vai julgar. Vamos colocar a cabeça no lugar, porque a IA é muito legal.
8: Sim, muito legal. Sensacional.
9: Mas ela também é traiçoeira, é aquilo, ela joga confete, aí você vai inflando mais o ego e de repente perde a linha.
3: Ela quer dominar o mundo, eu tô falando pra vocês, ninguém me escuta.
9: O Orion já deu uma chapuletada, ele falou, para de puxar meu saco, que não vai te adiantar nada isso.
3: Não vai ganhar aumento.
9: Eu não vou
3: assinar o Plus.
9: Não.
8: Não adianta.
9: O Plus já, não tem essa de dar upgrade, não. Te controla.
8: Muito bom.
9: Mas tem que, é muito legal, mas a gente tem que ter o limite ali, né, Cris?
8: Uhum.
9: E tem muita coisa que ficou desse programa que vai ser também, né, trazido aí nos próximos.
8: Isso, isso mesmo. Vamos pegar os maiores usos aí, o que o pessoal tem mais utilizado e trazer aqui pro ouvintes.
9: Você tá em dia com os teus DMs lá no arroba @cacapelini?
8: Tudo em dia, tudo bem. Eu não vou trazer o mérito tudo pra mim, porque essa semana não teve muita mensagem. Então,
9: mas hoje vai ter, então
8: hoje,
9: se prepara.
8: Isso mesmo, mandem lá pro arroba @cacapelini lá no Instagram, eu já respondo tudo direitinho, aproveito que tá aí dia, que daí o que chegar eu já vou respondendo.
9: Ó, gente, e ele é simpático assim, ele é generoso e não é programado, tá? Ele é assim de natureza, tá
8: não,
9: no gene.
8: Não,
9: que mamãe
8: nada.
9: Que fez.
8: Que nada, né? Que nada.
9: Inteligência biológica mesmo, humana.
3: Generosidade natural.
8: Ó, mas o que der pra ajudar, a gente sempre fica muito feliz.
9: Que bom ter você aqui com a gente, Cris.
8: Valeu.
9: Até a próxima.
8: Um bom dia a todos.
9: Valeu, Christian Capellini, segue lá, @cacapelini, @mixcuritiba. E esse conteúdo também vai estar no nosso Spotify, na página Jornal da Mix Curitiba. Agora 6h58. 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
19: 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Bom dia, aproveite da Mix FM e falo sobre a linha verde que tem um novo estreitamento sentido bairro Pinheirinho. Muita atenção! Essa obra é da revitalização das pistas e também da implantação da canaleta exclusiva do ônibus sobre o viaduto da Vitor Ferreira do Amaral. Essa intervenção deve durar 45 dias. Com essa mudança, o motorista que antes seguia por duas faixas pela pista central está sendo direcionado apenas para uma faixa, o que deixa o trânsito bastante complicado. 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
9: Mix 75 e a gente por aqui, Jornal da Mix no ar, prêmio pra você valendo 998226669.
3: Só quero dizer que todo mundo que interagiu aqui durante a coluna do Cris, mandando relatos, relatos curiosos, engraçados, outros até meio tristes aí, tá todo mundo concorrendo a presente hoje
9: aí,
3: aqui.
9: Muito bom.
3: É, o critério é esse mesmo, é isso que a gente quer, a tua participação no jornal, 998226669, daqui a pouco vamos falar de esporte, você vai poder também dar a tua cornetada esportiva, valendo o kit Mix com Moleskine, com adesivo, com um par de ingresso pro Teatro Lala e mais um presente surpresa, e hoje são dois ganhadores, né?
9: E a gente segue por aqui em 98.3, ao vivo, também conectado com a gente pelo app da Rádio Mix, até às 8, @MixCuritiba lá no Instagram. E você já ouviu aqui no Jornal da Mix.
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3: Amber Alert amplia buscas por crianças desaparecidas nas redes sociais.
9: Campanha oferece apoio pelo SUS a pessoas afetadas por apostas online.
3: Campo Largo abre inscrições para festival de flashbacks.
9: Curitiba lança solicitação online do cartão do estudante, cartão transporte. É só baixar o aplicativo da Urbis.
3: E o terceiro lote do imposto de renda contempla 188 mil contribuintes paranaenses.
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9: E agora a gente vai ao destaque do portal Hoje Paraná. Os consumidores de Curitiba pretendem gastar, em média, R$ 239 com os presentes do Dia dos Pais. Ê, papais! A pesquisa indica que o comércio da capital está otimista com a data, embora o público continue atento a preços e disposto a pesquisar antes de decidir a compra, o que está certíssimo. roupas, calçados, perfumes e cosméticos aparecem entre os itens mais procurados. As lojas físicas seguem como principal local de compra, mas a internet também ganha espaço, enquanto Pix e cartões estão entre as formas de pagamento preferidas. 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
3: E tá na hora da gente falar de esporte aqui na Mix, por aqui já também, Mauro Miller. Mauro, bom dia. Ontem, Mauro, aconteceu o julgamento do zagueiro Vitor Gabriel do Inter. Deu aquela entrada violenta no Gabriel Peck, né, do Cruzeiro, e ele tá suspenso pelo STJD, pelo menos aí até que o Gabriel Peck retorne aos treinamentos com prazo máximo de 180 dias, cabe recurso ainda da decisão. O lance aconteceu agora no fim de semana, uma entrada assim, duríssima, provocou uma fratura na perna do Gabriel Peck, que era só o principal contratado do Cruzeiro, né? No jogo que rendeu ainda a vitória, né, da Raposa pra cima do Inter no Beira-Rio. Mauro, bom dia. O que você achou dessa punição aí?
21: Bom dia pra você, Sopa, pra todo mundo que tá aqui no Jornal da Mídia. Pois é, ele teve uma fratura na tíbia da perna esquerda e passou por uma cirurgia. A expectativa é que a recuperação dure entre 3 e 4 meses. Aí depois da recuperação, ele volta para campo. A punição seria essa: quando ele voltar para campo e começar a treinar, aí sim o zagueiro do Inter pode voltar a jogar bola. Ele foi expulso depois do jogo, até chorou na entrevista, falou do fato, falou que estava triste pelo fato. A decisão agora cabe recurso e o Inter já recorreu da decisão. Na minha opinião, se perguntou, né? Por mais que o zagueiro tenha se emocionado, não tenha uma opção de verdade, se ele não tiver essa punição, aí vai normalizar esse tipo de lance e vai dar o receio, esse tipo de punição dá o receio para outras pessoas não fazerem. Infelizmente, o ser humano faz o que é liberado, né? Eu espero que a punição seja realmente rigorosa para que fatos como esse não aconteçam mais. Ah, mas o zagueiro não teve a intenção. Ah, mas na hora é difícil tirar o pé. Ah, mas é muito rápido, faz parte do jogo. Eu vi o replay do lance e me dá a certeza de que esse tipo de falta é possível de evitar. Como é possível de evitar na maioria das faltas violentas que tem no futebol? Agora, o mais grave é o seguinte, né? A defesa usou no julgamento um áudio falso do VAR, baixado de um site que postou nas redes sociais para fazer humor, sem pesquisar se era um áudio real. É tipo, beira o amadorismo,
3: que
21: né?
3: Absurdo.
21: No desejo, logicamente, de aliviar a punição, né? A CBF declarou que nem Cruzeiro, nem Inter solicitaram nenhum áudio do VAR. O advogado foi questionado e foi obrigado a pedir para ignorar a prova, porque ele não tinha nenhum documento de autenticidade daquele áudio. E aí colocou a culpa no funcionário do escritório, no estagiário.
3: Culpou o estagiário, né?
21: Exatamente. Inclusive, o perfil que produziu o áudio fez um vídeo de humor usando esse áudio para fazer uma paródia do VAR, não especificamente desse, mas do VAR. E aí, o que aconteceu? Eles tiveram que, inclusive, fazer um pronunciamento dizendo assim, ó, a gente não foi procurado por ninguém, a gente simplesmente postou o vídeo, a gente faz isso mesmo e o vídeo está repercutindo na internet.
3: Eu achei isso genial. É pior do que a falta, pior do que a lesão. Dá pra ser pior do que a lesão? Dá. Quando um advogado profissional faz uma dessas, né? Bizarro. Agora, o Bizarro. Santos entrou em campo pela Copa Sul-Americana contra a Universidade Central da Venezuela, com a classificação já bem encaminhada no jogo de ida, quando venceu fora de casa por 4-1. Agora, no jogo de volta da Vila Belmiro, o técnico Cuca preservou alguns jogadores, o Neymar também. Começou no banco e foi 4-2, né, pro Peixe, o resultado com um gol relâmpago, inclusive, né, Mauro?
21: Exatamente, inclusive quando o time da Venezuela fez 1-0, um minuto de jogo, certeza, né, que o torcedor do Santos ficou meio cabreiro, né, porque aí tinha mais 3 gols para fazer para igualar o placar, né, tinha 4 reservas do time santista no banco de reservas, né, que eram titulares, aí deu aquele sentimento, putz, devia ter entrado com força máxima, mas tudo bem, o Santos mandou no jogo, teve mais a bola, criou muito mais, e ainda no primeiro tempo virou 2-1, fechou o jogo, o Gabigol é o artilheiro da Sul-Americana até aqui.
3: É isso, Gabigol voltando a marcar gols. Agora vamos dar uma passada rápida pelos jogos que abrem a 21ª rodada do Campeonato Brasileiro. Hoje, Mirassol e Remo, Internacional e Flamengo, Fluminense e Bahia, Vitória e Palmeiras, os dois líderes aí jogam hoje. O Atlético de olho nesses dois jogos em especial, né, Mauro?
21: Exatamente. Mirassol e Remo é a briga lá embaixo. Internacional, que perdeu aqui na Arena e perdeu o julgamento ontem, teve uma... vive aí, né? Uma crise interna e pega o Flamengo. Aí até os torcedores colorados já preveem uma derrota mesmo sendo em casa. O Inter parece aquele time doidinho para entrar na ZR. Tá se dedicando para isso, né? O jogo para indicar para quem gosta de ver jogo de futebol é Fluminense e Bahia, né? No Maracanã. Fluminense é o quarto colocado, tem 33 pontos, o Bahia tem 31, sexto. Famoso jogo de 6 pontos, né? Quem vence empurra o seu time para cima e empurra o adversário para baixo. Realmente é um jogo que interessa ao Atlético Paranaense. E amanhã tem Corinthians e Atlético na casa lá do Timão e o Coritiba recebe a equipe do Cruzeiro. Mas esse assunto para amanhã a gente detalha tudo isso aqui no Jornal da Mix.
3: Combinado, então até amanhã, Mauro.
21: Valeu, até amanhã.
3: Valeu. E lembrando para você que está acompanhando aqui o Jornal da Mix e é o nosso momento de esporte, que vai ter um evento especialíssimo para o lançamento desse livro que está um espetáculo. O livro Foto e Bola, histórias de 10 fotografias de Pelé, obra de Sandro Mose. E essa é uma obra que foi viabilizada pela Lei Rouanet. Então esse evento, no dia 16 de agosto... no Museu Paranaense, das 10 da manhã até 1 da tarde, vai ter a distribuição gratuita de livros e sessão de autógrafos com o Sandro Mose. Não perca essa oportunidade. 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
0: Bom dia!
9: Mix 714, e claro, a gente segue por aqui com o Jornal da Mix em 98.3, ao vivo, você conectado pelo app da Rádio Mix, seguindo lá a página arroba Mix Curitiba, e claro, antenado no que a gente traz aqui todos os dias, e hoje uma carta super especial, porque antecede aí a estreia do Encantadas Jazz. Johnny Vieira tá aqui com a gente. Bom dia!
22: Bom dia, Flávia. Bom dia, Sopa.
3: Bom dia.
22: Bom dia aos ouvintes da Rádio Mix. É um prazer estar conversando com vocês mais uma vez. E estamos na contagem regressiva do Encantadas Jazz, que é um festival sensacional que acontece na Praia de Encantadas, na Ilha do Mel. E que tá com tudo, com... Uma galera muito bacana que vai se apresentar já nesse final de semana em todo o festival, lendas da música brasileira, várias atrações internacionais e aquela magia que só a Ilha do Mel proporciona para quem está lá.
9: É verdade, é verdade. Ó, a gente já teve a boa notícia que final de semana vai ter tempo bom, então tá tudo ótimo, né? Com a Ilha do Mel, com música... reunindo trajetórias incríveis aí, né? Grandes encontros musicais e ainda vai dar praia, Johnny.
22: Ah, com certeza. Eu lembrei de você essa semana, porque eu acordei, tava aquela névoa de manhã cedo.
9: A bruma.
22: Aquela bruma maravilhosa. Eu lembrei disso. Pô, a Flávia ia curtir muito, tomar esse cafezinho aqui.
9: Ó, eu vou falar pra você que eu vou curtir muito, tá bom? A partir de sexta-feira a gente vai curtir muito.
22: Você vai estar lá?
9: É compromisso, né, Johnny?
22: Com certeza. Eu acho sensacional ter a Mix no festival, que é parceira do festival já há 4 anos que nós estamos... nessa labuta juntos,
9: é,
22: né?
9: Verdade.
22: Porque o festival não é construído apenas por produtor ou curador. É produzido por várias mãos. Uma delas é a Rádio Mix, que apostou no Encantadas Jazz E por isso é um case de sucesso que é.
9: Ah, a gente fica muito feliz. Agora, o Encantadas começa esse final de semana já na sexta-feira, dia 31. Mais conhecido como Depois de Amanhã. É contagem regressiva mesmo. E você sempre trazendo uma galera incrível aqui que a gente adora conhecer. Quem ainda não conhecemos, quem a gente já conhece, rever essa galera. E gente de peso, gente chique aqui, Johnny.
22: É isso aí. Hoje nós trouxemos a nossa educadora musical do Encantadas Jazz. Nada mais, nada menos que a mais requisitada em Curitiba, a Selecta Manzana.
1: Ai, bom dia, Márcia. Bom dia. Para mim é um prazer estar aqui e falar desse festival maravilhoso, né?
9: A gente que adora ter você aqui. É a primeira vez que ela vem.
22: É a primeira vez da Márcia.
1: Minha primeira vez, minha estreia na Mix.
9: Viu só de muitas. Selecta Manzana, né? O Johnny adora sempre, né, trazer a lembrança da presença com essa seleção musical. E aí, como é que acontece a tua participação, hein, Márcia?
1: Olha, eu acho que o DJ ele faz a conexão do público com um músico que vai estar no palco. Então, eu pesquiso sobre o músico, sobre o estilo, mas eu procuro trazer novidade. Coisas que aguçam o ouvido do público e, às vezes, até do próprio músico que me pergunta: ah, quem gravou isso?
9: Que legal.
1: Que selo? Isso é tal, nunca vi. Então,
9: é uma pesquisadora musical, né?
22: Com certeza.
9: É um trabalho de pesquisa, de imersão.
22: A Márcia tem um diferencial que ela faz a discotecagem, se eu estou usando o termo correto, né, com vinil. Então, assim, ela leva sempre malas de vinil para Ilha do Mel. Não é uma coisa fácil levar instrumento, mas imagina você levar um monte de vinil. Toca, não é discos, nada fácil discos. Também.
9: É lota barca.
22: Qual que é o sentimento, Márcia, de participar mais um ano como a DJ residente do Encantadas Jazz?
1: Ai, pra mim é uma honra estar num espaço desse, com sempre com um line tão importante, né? Dessa vez o Menescal, que é o cara da Bossa Nova, o Toninho Horta, né? Que construiu o Clube da Esquina junto. Então, são pessoas assim que acho que vai dar aquela tremelique até antes. Mas vou levar todos os meus discos para eles autografarem.
9: Ainda tem o frio na barriga?
1: Ah, sempre.
9: São quantos anos aí nessa estrada?
1: Mais de uma década. Assim.
9: Olha que maravilha.
22: O que te levou, Márcia, a ir para esse mundo da discotecagem?
1: Na verdade, eu já estava na noite há bastante tempo, em produção de evento, em bar, e sempre me interessei pela música, até que comecei brincando, assim, tocando nas festinhas em casa, e sempre, faz a seleção, grava uma fita para mim, e assim foi, e tendo os discos, uma coleção, né, eu sou nascida nos anos 70, então o disco é a minha mídia. E eu sempre tive. E quando comecei a tocar, fui comprando mais.
9: E virou profissão.
22: Sensacional isso.
9: Maravilha.
22: Obrigado, Márcia.
9: Só pra gente situar quem ainda não conhece a Selecta Manzana, é soul, é funk, é disco, é jazz. É incrível, né? Esse passeio que a gente faz. E não é nostálgico, é

0: pensar, ah, eu vou colocar essa música, aquela outra, porque eu gosto. Ela tem que olhar para o artista que vai se apresentar e, a partir daí, construir a sua seleção musical. Então, é complexo, né? É.
1: E não é à toa que é ela que tá aí, né? Como residente. Prazer te conhecer. Prazer, eu quero foto, tá? Depois. É lógico. É, e, Johnny, tem muita coisa boa também, né? Nessa estreia, o Ian tava aqui semana passada, deu uma pitadinha pra gente, né? Do que vem, né, nesse primeiro final de semana. Agora, se eu não me engano, agosto foi bem queridão com vocês, né? Acho que são 5 finais de semana, é isso?
0: 5 finais de semana que vão ser sensacionais.
2: 5 fins de semana com previsão de tempo bem estável ao longo do mês de agosto.
0: Olha,
2: viu?
0: Mesmo que caia aquela chuvinha, não tem problema.
2: Combina até com o estilo musical, a gente colocou, mais intimista.
1: Ah, que delícia.
0: A gente colocou uma tenda enorme. Então, assim, as pessoas vão poder se aproveitar todos os momentos do Encantadas Jazz. E o Encantadas Jazz já começa na sexta-feira com shows maravilhosos, né? No Cavalo Marinho vai ter Rocks Brothers fazendo jazz, blues, rock, vai ser bem bacana. No Chames Bar nós vamos ter Décio Caetano, que é um bluesman da maior qualidade, né? Reconhecido nacionalmente e internacionalmente. E no fim da trilha, nós vamos ter o Plata e o Plomo, que é a dupla infalível e certeira de Ian e Alan Giller Branco. Então vai ser sensacional, já chega cedo, vai para a Ilha do Mel, você pode descer para 277 tranquilo, chega, embarca em uma das barcas da Baline, com toda a segurança, com colete, pode ir tranquilo. Você desceu na Ilha do Mel, já vai dar de cara com o palco e com toda aquela natureza maravilhosa que só a ilha proporciona.
1: Já tô imaginando aqui.
0: E no sábado, no sábado a gente começa o festival. Antes de começar o festival, todo mundo tem que molhar a palavra, né?
1: Tem que ter o esquenta.
0: Porque senão, assim, como é que você vai falar com o gatinho, com a gatinha, com o amigo, né? Falar, contar aquela história dos anos anteriores. E esse ano, quem vai proporcionar o líquido precioso vai ser a Ambir. Então, nós vamos tomar aquela IPA saborosa, nós vamos tomar aquele pilsen delicioso, olhando o mar, vendo a bruma, vendo o sol, vendo o pôr do sol, que também é sensacional na Ilha do Mel.
1: Não precisando se preocupar com um carro, porque não temos carro na Ilha
0: verdade.
1: Do Mel.
0: Pode beber à vontade. E quem vai levar a Ambir para nós é o Henrique. Bom dia, Henrique.
3: Bom dia, Johnny.
0: Tudo bem? Como é que vai ser, ó, essa primeira participação de vocês no Encantadas Jazz?
3: Queria agradecer o Encantada Jazz, ao Johnny e também a Rádio Mix pela participação, e com certeza a gente está muito ansioso para estar participando, e na sexta-feira a gente já vai estar montando o palco e ajudando a montar as tendas e colocando as chopeiras nos seus lugares.
0: E o que nós vamos tomar lá? O que a Ambir vai oferecer de bebida?
3: A gente vai ter o chope pilsen, chope IPA e o chope de vinho do primeiro final de semana.
0: Chope de vinho?
3: Vinho rosé.
0: Eu nunca tomei isso, né? Você já conhece?
1: Eu conheço.
0: É bom?
1: É bom.
0: Ah, isso eu acho que vai me deixar bêbado lá, hein?
1: Imagina, você é forte.
0: E Natasha, véio, vai ter que me carregar mais um ano pra casa.
1: A gente vai estar lá pra cuidar de você.
0: Ah, maravilha. Então, tá bom. E é muito importante a Ambir e empresas como a Ambir patrocinar eventos culturais, principalmente na Ilha do Mel. Esse ano a gente não teve grandes patrocínios. Muito em virtude da Copa, muito em virtude até do próprio processo eleitoral, o que dificulta a organização de um festival tão grande, que tem que deixar equipamento de som, tem que deixar a palco, tenda, por um mês na Ilha do Mel. Mas a gente teve alguns parceiros muito legais, né? Como a Sal, que é a primeira vez que vai levar umas caipirinhas enlatadas, umas bebidinhas maravilhosas. Nós temos a Pride, que mais uma vez está nos apoiando, mandou um piano novinho para os nossos artistas se utilizarem durante o festival. Já tinha no Encantada Rock enviado duas guitarras, uma nós fizemos uma ripa para poder consertar o telhado da Associação de Moradores, e isso foi muito legal, entre outras empresas que nós vamos conversando no futuro. Mas eu quero lembrar que o palco público começa já no sábado com atrações assim sensacionais. Trombone Paralelo, o Lauro teve aqui ano

0: passado foi sensacional a participação dele, tanto que ele volta para o Encantadas Jazz. Nós vamos trazer de Moçambique um guitarrista sensacional, que é Regino Matimbi. John Miller vem de Santa Catarina, está ganhando todos os prêmios que você possa imaginar no Brasil como músico. E uma atração que daqui a pouco eu vou falar o nome dela. Mas eu queria aqui só concluir com o Henrique, dizendo, Henrique, esse é o primeiro festival que você vai participar do Encantadas Jazz. Como é que está o coração?
1: Então, depois do evento do Verão Maior, a gente vai estar fazendo o Encantadas Jazz. E a gente está muito ansioso referente a esse evento. E gostaríamos de continuar nos próximos anos e com certeza vai ser um sucesso.
0: Ah, com certeza. Obrigado, Henrique.
2: Uma coisa boa. E lembrando também, tanta gente vindo de fora provando essa cerveja, né? Da Ambier e tal. Eu tenho certeza que todo mundo vai adorar. Ainda mais com esse clima gostosinho que a gente está prevendo aí para um agosto senhora. Quentinho, né?
3: Que isso.
2: E principalmente, gente, movimentar a Ilha do Mel, né? Muita gente não conhece esse paraíso. Ter as conscientizações que a gente tem também lá sobre a questão de lixo, né? Que o Johnny já trouxe aqui. Quer dizer, é muito mais do que só um festival. É algo para a gente repensar, né, as nossas atitudes, para a gente conhecer coisas novas. Então, parabéns, né, para a Ambier, que entrou junto com essa galera do bem. E a gente tem certeza que é uma parceria que vai dar muito certo. E reserva o meu de show, de vinho, hein, Henrique?
3: E já tem ouvinte aqui falando assim, nossa, eu quero muito ir. Preciso pagar ingresso para assistir todos esses shows aí?
0: Não, os shows do palco público, o nome do nosso palco é Valtel Branco, né, que é um artista pernambucano de renome. Muitos dos artistas que a gente consegue trazer para o Encantadas Jazz é ainda pelo nome dele, como o Ginga, como o próprio Roberto Menescal, estão vindo porque eram parceiros e amigos do Valtel. E é totalmente gratuito.
3: Aí Yasmin Mikes participou aqui mandando mensagem.
0: Palco público gratuito.
3: Só vai.
0: À noite nós temos no Chames, no Fim da Trilha, que são restaurantes e bares. O Chames tem a praia. Você fica ali, a galera fica na frente do Chames curtindo.
2: Cadeirinha ali,
0: é uma maravilha. E daí à noite nós temos no Cavalo Marinho, que daí é a balada ali. Tem sempre a cobrança do ingresso, mas não é tudo aquilo. Não, é baratinho, pode ir tranquilo. Vai ter Bigode Groove no sábado, ó, sensacional. E o palco público do sábado vai começar uma voz de uma parnanguara, mas que já está residindo em Curitiba desde os 10 anos, que é sensacional. A voz dela, Flávia, é de chorar de felicidade.
2: É mesmo.
0: Bom dia, Cristina Eltahan.
4: Bom dia a todos. Bom prazer dia ter você aos aqui, ouvintes. Cristina. Prazer é meu, muito obrigada.
2: E a Cristina traz novidades esse ano.
0: Cristina vai tocar com o Mário Conde. Uau. Que é um músico muito conhecido aqui na cena local, na cena de Curitiba, não só na Curitiba, né? Mas aqui principalmente porque a gente encontra ele tocando em vários bares da cidade, né, Cristina?
4: É verdade, o Mário é um multi-instrumentista. Nós temos uma parceria de mais de uma década, então tem uma conexão muito forte comigo e com o Marinho Conde.
0: Eu estava conversando com você sobre o festival e você tem um espetáculo que você canta Elis Regina, né?
4: Sim.
0: Que é você se apresenta em Curitiba fazendo...
4: Eu faço um tributo a Elis. Uma época eu fiz um projeto que eu fazia um tributo a Elis, a Tom Jobim, Chico Buarque.
2: Básico, né?
4: Gente assim, um pessoal que está começando agora na música, né?
0: No domingo nós teremos várias atrações muito legais e uma das principais atrações que nós vamos ter é o Ginga, que fez uma música e a Elis Regina gravou.
4: Bolero de Satã.
0: Bolero de Satã. Acho que foi no segundo ou terceiro álbum da Elis Regina,
4: né? Isso, é uma música maravilhosa. Ainda teve a participação do Calbi Peixoto. Então, assim, é um arraso. Aliás, o Ginga é um arraso, né?
0: O Ginga é um arraso.
4: que coisa maravilhosa estar ali no mesmo dia, né? Ter essa oportunidade de
0: Como é que está o teu coração?
4: Olha, meu coração está bem nervoso, com bastante responsabilidade, mas muito feliz em participar, você conseguir estar num lugar como a Ilha, com músicos amigos, com ídolos, né? Menescal, Ginga, Gilson Peranzetta, também acabei de fazer um show com o Gilson aqui na capela, é muito bom. A natureza, os amigos.
2: Isso tudo influencia, né? Muito. Estar num lugar como a Ilha do Mel, né, Cristina?
4: Sim.
2: Dá uma inspiração,
4: sim,
2: a mais?
4: Muito. Você sai daqui dessa... De toda essa confusão do nosso dia a dia, né? O trânsito, o barulho, os sons. E daí você vai para aquele lugar...
2: E,
4: né,
2: respira.
4: Tem um mar, tem amigos, tem... A natureza,
2: e
4: né?
2: É impressionante, né, Johnny? É quando a gente vai para Encantadas, você chega na Ilha do Mel, primeiro que já é aquele impacto de falar, ah, que bom que eu tô aqui de novo, isso, né? E depois a música, ela acaba fazendo parte. Daí quando você vai e não tem o Encantadas, você fala, tá faltando alguma coisa aqui? O que que tá faltando aqui, né? E é realmente, exato, bonito demais. Você tem também um projeto muito legal, que é o Piano e Voz, né?
4: Piano e Voz, em homenagem ao Fernando Montanari, um maestro, um pianista... De jazz também, me acompanhou por muitos anos aqui. E esse projeto são 6 pianistas que eu venho trazendo já desde o ano passado.
0: Ah, que legal.
4: Então, Cristóvão Bastos, Gilson, Osmar Barucci. E agora eu tenho o último show.
0: Ah, eu só queria fazer uma pergunta para você,
4: sim,
0: agora,
4: sim,
0: que eu acho importante. Você veio de Paranaguá, mora em Curitiba... E você tocou com o Gilson Peranzetta, que vai estar no segundo final de semana, tocando com o Roberto Menescal. O Gilson Peranzetta, para nós, é um dos nossos heróis, como diz o Ian Giller, né? Como é que foi fazer um espetáculo com esse monstro do piano brasileiro?
4: Olha, foi muito emocionante. E é difícil fazer show com ídolos, né? Então...
2: A gente não sabe muito bem o que falar, né? Onde pôr
4: fica...
2: a mão.
4: Mas ele é uma pessoa espetacular como pessoa e como pianista, como arranjador. Ele trouxe todas as músicas arranjadas. Foi um show difícil, né? Não é fácil,
0: imagina,
4: tudo,
0: imagina,
4: isso.
0: Imagino,
4: mas...
0: como você não deve,
4: nossa,
0: ter dormido ali do lado dele.
4: Sim.
0: Mas foi lindo, né?
4: Foi lindo, foi emocionante. Nossa, é muito musical. O Gilson é especial.
0: Então, aos ouvintes da Mix, que queiram ouvir um pouquinho mais da Cristina, no sábado, ela abre o palco Valtel Branco na Ilha do Mel. Ela e Mário Conde vão fazer dos nossos corações... palpitarem e ficarem mais quentinhos. Cristina, muito obrigado por ter vindo. Espero você de braços abertos na Ilha do Mel, como a Ilha do Mel vai te esperar. A Cris, ela não vai fazer um show, ela vai fazer 2 shows. Um vai tocar do lado de Encantadas, sai de Encantadas e vai para Brasília também, vai fazer um show em Brasília.
4: Uau, correndo para Brasília, exatamente.
2: Eu vou levar um cartaz assim, Cris, manda um beijo para mim, tá? Você me dá essa moral lá, nem que acene assim, ó. E eu já tô até vendo alguém aqui, ó, com o olho cheio d'água, porque ele sempre se emociona. E é lindíssimo ver essa emoção, porque é um trabalho muito bonito, então parabéns, obrigada.
4: Obrigada a vocês.
2: Obrigada.
4: Nos vemos lá, então.
0: Nos vemos na Ilha do Mel. Sensacional. E lembrando que não é só um evento musical. Nós temos também ações ambientais e teremos no domingo, às 10 horas da manhã, no Mar de Fora, a nossa querida Carol D'Artico ministrando aulas de yoga. Então, gente, mesmo que você deixe um pouquinho o balde, tomar um pouquinho demais, levando um pouquinho cedo para cuidar do corpo e da mente.
2: Exato.
0: É muito importante.
2: É,
0: sem falar que no cenário que ela dá aula, da Ilha do Mel... no Mar de Fora, com aquela brisa. Nossa, vai ser sensacional. Você não pode perder, porque é lindo.
2: Vamos lá, então. @ Encantadas Jazz lá no Instagram para ter a agenda completa.
0: Lá você vai ver a agenda completa, vai saber de pousadas, como chegar na ilha, horário de barca. A gente vai apresentar agora. Estamos negociando com a Baleen e tentando ter uma barca um pouquinho mais estendida na sexta. Ainda não é certeza, mas acompanhe o Encantadas Jazz que você vai ficar sabendo de tudo.
2: E Johnny, a gente espera semana que vem aqui, hein? Porque tem muita novidade. Obrigada, Márcia. Obrigada, Henrique. Obrigada, Cristina. Obrigada, Johnny. E a gente se encontra na ilha.
0: Um beijo no coração de todo mundo.
2: Valeu.
0: E até a Ilha do Mel.
2: Até. Mix 735. Vamos para um rápido intervalo, Sopa?
3: Vamos para um rápido intervalo. Vamos tomar um cafezinho que já tá pago lá.
2: É, então.
3: E voltamos daqui a pouco com mais conversa aqui no Jornal da Mix.
2: É isso aí.
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3: Mix 742 e o convite permanece, hein? Ilha do Mel, final de semana Encantadas Jazz, então já se organiza aí, organiza sua agenda. E, ô, Sopa, você falou que tinha presente surpresa, e você não vai mesmo falar, eu tô tentando aqui, amiguelando ele a conta.
0: Negativo. Ah. Mas assim, nós vamos incluir no nosso presentaço algo relacionado ao Encantadas Jazz.
3: Opa, gostei. Aí é bom, hein?
0: Mas é spoilerzinho. Acabou básico. O spoiler, tá? Então, tá bom. Última chamada.
3: Isso.
0: Kit Mix, Moleskine, adesivo, pai de ingresso pro Teatro Lala, mais um presente surpresa, mais outro presente surpresa agora também relacionado ao Encantadas. Estamos engordando esse kit aí, porque muita gente tá participando, vão ser dois ganhadores. Então, dá tempo ainda, é a última chamada, até as 8h55, até as 8h50 dá tempo de você participar. Depois,
3: tem tempo então, manda aí sua participação. Agora 7h43.
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3: E um projeto em análise na Câmara Municipal de Curitiba quer regulamentar a doação de sangue de cães e outros animais, proibindo a compra, a venda e qualquer recompensa financeira aos tutores. A proposta também impede a manutenção de animais apenas para coletas frequentes e exige acompanhamento veterinário, exames antes de cada procedimento e controle da origem e do destino desse sangue.
0: As multas previstas variam de R$ 1.000 até R$ 100.000 e podem dobrar em caso de reincidência. Como regra geral, os animais deverão estar saudáveis, ter entre 1 e 7 anos e respeitar um intervalo mínimo de 90 dias entre as doações. O texto ainda prevê cadastro voluntário de doadores e apoio à criação de bancos de sangue animal na cidade.
3: Mix 744.
1: Bom dia!
3: E tá começando mais um Mix Nova com o nosso querido Wagner Santos, colunista aqui do Jornal da Mix. E hoje o tema é Inteligência Artificial não faz milagres. É isso mesmo, a IA chegou cercada de promessas, mais produtividade, redução de custos e decisões mais rápidas. Mas passado esse encantamento, muitas empresas ainda não conseguiram transformar a tecnologia em resultado concreto. Afinal, a IA decepcionou ou o problema está na forma como ela vem sendo implantada? Hoje no Mix Nova, Wagner Santos explica por que tecnologia sozinha não resolve falhas de gestão e por que pessoas, processos bem definidos e objetivos claros continuam sendo o verdadeiro diferencial das empresas. Porque não adianta ter uma ferramenta do futuro funcionando sobre uma bagunça do passado ou até do presente. Bom dia, Vaguinho! Seja bem-vindo mais uma quarta-feira aqui no Jornal da Mix.
4: Bom dia, Flávia. Bom dia aos ouvintes do Jornal da Mix. Flávia, que bom falar com você. Fazia tempo que a gente não trocava ideias na bancada do Jornal da Mix, a melhor jornalista do rádio paranaense, sem sombras de dúvidas. Eu tenho honra de dividir esta bancada contigo às quartas-feiras, porque antes de mais nada, sou seu fã.
3: Sinto-me honrada, Vaguinho. Muito obrigada por esse bom dia. Agora vamos lá, responde pra gente aí, que o pessoal tá antenado, tá conectado, tá no dial e quer saber. Em tempo, também sou sua fã. Muita gente acreditava que a inteligência artificial ia revolucionar os negócios, quase da noite pro dia. Mas pesquisas mostram que muitos empresários ainda não conseguiram enxergar resultados concretos. Afinal, Wagner, a IA decepcionou ou o problema está em outro lugar?
4: Flavinha, essa é uma excelente pergunta. E eu diria que o problema não está na inteligência artificial. O problema está na expectativa que muita gente criou em torno dela. Existe uma tendência muito comum quando surge uma nova tecnologia. As pessoas começam a acreditar que basta comprar uma ferramenta, contratar uma plataforma, baixar um app ou instalar um sistema para que automaticamente os resultados comecem a aparecer. Infelizmente, não funciona assim. né? Eu acompanho também todas as quartas-feiras a coluna do Christian Capellini, quando ele fala, a maior autoridade de IA aqui no sul do Brasil, quando ele fala sobre isso também, né? Não é milagre, é ferramenta. A inteligência artificial é uma ferramenta extremamente poderosa, talvez uma das maiores transformações que o mundo dos negócios já tenha vivido. Mas ela continua sendo apenas uma ferramenta, e uma ferramenta nunca trabalha sozinha. Imagina uma cozinha de um restaurante completamente desorganizada. Cada funcionário faz as coisas de um jeito, os ingredientes não estão separados, os pedidos chegam sem prioridade, ninguém sabe exatamente qual a responsabilidade que cada um tem. Agora, imagina colocar dentro dessa cozinha os equipamentos mais modernos no mercado. O que é que vai acontecer? Ela vai continuar desorganizada. Talvez consiga produzir um pouco mais rápido, mas vai continuar produzindo com muita confusão. Nas empresas, acontece exatamente a mesma coisa. Quando uma organização possui processo mal definido, comunicação falha, falta de planejamento, qualquer tecnologia apenas acelera esses problemas. É como dirigir um carro muito potente numa estrada cheia de buraco. Potência de motor não resolve nada a qualidade da estrada. Por isso, eu acredito que a inteligência artificial ela não veio para substituir a boa gestão. Ela veio para exigir uma gestão ainda melhor. Antes de perguntar qual ferramenta comprar, talvez o empresário devesse fazer uma pergunta muito mais importante. Os processos da minha empresa estão preparados para receber essa tecnologia? Porque a tecnologia potencializa aquilo que já existe. Se existe organização, ela acelera o resultado. Se existe desorganização, ela acelera os problemas também. E esta é uma reflexão que a gente tem que começar a fazer todos os dias, em todos os momentos, antes de achar que ela é a solução para todos os problemas.
3: Então a gente pode dizer que a tecnologia nunca vai ser mais importante do que as pessoas?
4: Eu não tenho nenhuma dúvida sobre isso. Na verdade, existe uma frase que eu gosto muito, que toda tecnologia depende da inteligência humana para gerar valor. Afinal, para ter tecnologia, alguém tem que programar aquele software, aquela inteligência artificial ali. Quem cria o processo são pessoas. Quem atende o cliente são pessoas. Quem toma decisões difíceis são pessoas. Quem identifica oportunidade são as pessoas. Quem resolve conflito são as pessoas. A tecnologia apoia tudo isso. A tecnologia facilita tudo isso. Existe uma falsa impressão de que a inteligência artificial veio para substituir profissionais. Eu prefiro enxergar de outra maneira. Ela veio para substituir tarefas repetitivas, para ter mais criatividade, para ter mais relacionamento, para ter mais empatia, para ter mais liderança, para ajudar nas tomadas de decisão. Quanto mais informação eu tenho sobre o meu cliente, mais facilita as minhas tomadas de decisão. E é exatamente isso aí que a tecnologia, que a inteligência artificial entra para nos ajudar a facilitar os nossos processos de gestão. Essas continuam sendo competências humanas. Aliás, quanto mais tecnologias existir dentro das empresas, maior será a necessidade de profissionais capazes de interpretar essas informações, fazer boas perguntas e tomar as decisões mais inteligentes. Porque informação hoje todo mundo consegue obter. A coisa mais fácil do mundo é você obter informação. O diferencial está em saber o que é que você vai fazer com ela. Então, como eu tenho dito, não adianta ter um banco de dados se você o tratar como um bando de dados. Outro problema importante é que nenhuma transformação acontece apenas porque uma empresa decidiu comprar uma nova ferramenta. Ela acontece quando as pessoas mudam a forma que elas têm de trabalhar, quando elas aprendem novos processos, quando abandonam velhos hábitos, quando deixam de resistir às mudanças. É por isso que as grandes transformações nunca começam no computador, elas começam na cabeça das pessoas. Isso explica porque algumas organizações conseguem evoluir rapidamente, enquanto as outras investem muito e continuam praticamente sem sair do lugar.
3: E Wagner, antes de investir em IA, qual deveria ser a prioridade de uma empresa?
4: Bom, eu resumiria essa resposta numa frase muito simples. Antes de automatizar, organiza. Essa talvez seja uma das maiores lições que as IAs estão deixando para o mundo dos negócios hoje em dia. Muitos empresários, eles começam perguntando, qual ferramenta eu devo comprar? Na minha opinião, essa nem deveria ser a primeira pergunta. Existem outras perguntas que deveriam ser feitas antes disso. Como, por exemplo, o que realmente precisa melhorar dentro da minha empresa? Você já sabe o que, que é? Será que existem atividades sendo feitas duas, três vezes? Será que existem processos que ninguém mais sabe porque eles continuam existindo? Será que existem informações espalhadas em vários lugares da minha empresa? Será que a equipe trabalha seguindo um padrão ou cada vez mais ela faz do seu jeito? Porque automatizar processo ruim não melhora nada dentro da empresa. Apenas faz o erro acontecer muito mais rápido. Então, primeiro vem organização, depois vem padronização, depois vem treinamento e depois vem os indicadores. E só então faz sentido pensar na tecnologia. Muita gente acredita que inovação significa comprar algo novo. Nem sempre. Às vezes, inovar significa eliminar desperdício, simplificar processo, reduzir burocracia, melhorar a comunicação entre as pessoas, um dos maiores problemas que as empresas enfrentam hoje. Um dos maiores desafios que eu tenho visto nos treinamentos e nas palestras é a falta de comunicação entre as pessoas. Tudo isso gera ganhos enormes antes da chegada de qualquer tecnologia. A inteligência artificial pode acelerar uma empresa, mas quem cria velocidade é uma gestão eficiente. E é isso que nos leva a mais algumas reflexões que são necessárias fazer.
3: Para a gente encerrar esse nosso bate-papo, Vaguinho, qual é a principal mensagem que fica para empresários e gestores diante de toda essa discussão aí sobre inteligência artificial?
4: Eu acredito que a maior mensagem é que o futuro pertence às empresas que conseguirem equilibrar tecnologia e pessoas. Durante muitos anos, acreditou-se que o grande diferencial competitivo estava nas máquinas. Depois, acreditou-se que estava na informação. Agora, muita gente acredita que está na inteligência artificial. Na minha opinião, o verdadeiro diferencial continua sendo outro. O diferencial está em pessoas preparadas para aprender continuamente. Porque tecnologia muda, ferramenta muda, sistema muda. Mas existe algo que continua fazendo toda a diferença, que é a capacidade humana de aprender, adaptar, colaborar e tomar decisões. É isso que constrói empresas fortes. A inteligência artificial pode escrever um texto, pode organizar informação, pode formatar uma imagem, pode analisar milhares de dados em poucos segundos, mas ela nunca substituirá valores como a ética, a confiança, o compromisso, a criatividade, a liderança, a responsabilidade. Essas continuam sendo atributos exclusivamente humanos. Por isso, eu deixo uma reflexão aqui para quem está nos ouvindo. Sempre que surgir uma nova tecnologia, não pergunte apenas como ela pode ser melhor na sua empresa. Pergunte também como é que a sua empresa precisa melhorar para aproveitar todo o potencial dessa tecnologia. Porque inovação não começa na máquina, inovação começa nas pessoas. E as empresas que entendem isso estarão sempre preparadas para qualquer transformação que vier pela frente. E na velocidade que a gente está avançando, com certeza, novas transformações vão acontecer muito mais rápido do que a gente imagina. Se esse conteúdo fez sentido para você, me acompanha para as mais dicas e outras reflexões lá no meu Instagram, no wagnersantos.br. E se você busca palestra, treinamento para desenvolver equipe, para preparar profissionais para os desafios do mercado, vai ser um grande prazer contribuir com sua equipe. Só me chamar lá no direct. Eu sou Wagner Santos e esse foi mais um Mix Inova. Um grande abraço, uma excelente semana e até nosso próximo encontro.
3: Esse foi o nosso Mix Inova de hoje. Mais uma vez, muito obrigada, Wagner Santos. E é claro, né, você pode continuar participando, sugerindo pautas pra gente e lembrando que esse conteúdo fica guardado lá na nossa página no Spotify, Jornal da Mix Curitiba. É só acessar para você ter todos os conteúdos do Mix Inova com Wagner Santos e aplicar aí no seu dia a dia, no seu negócio. Até a próxima semana. Valeu!
5: E a Marta falando aqui com a gente, né? Como falta de comunicação é um negócio terrível nas empresas, né? O quanto a falta de comunicação leva a tantos erros, né? Então, que bom ter o Vaguinho aqui sempre clareando nossas ideias, né, Flávia?
3: Com certeza, essas dicas são muito valiosas. Lá no Spotify tem muito material do Mix Inova com o Wagner Santos, você que empreende, você que faz a gestão de equipe, né? O treinamento, ele sempre bate nisso e nunca é demais, gente. Igual ele falou hoje, né? IA tá aí. O Cris falou a mesma coisa. IA tá aí. Tem que aproveitar ela do melhor jeito, né? Mas no final das contas, tem sempre o ser humano nessa roda. E muito obrigada pela participação de todos, inclusive muita gente participando
5: muita,
3: hoje, né?
5: Muita. E assim, gente, ó, nós vamos ter que dobrar a quantidade de presente aqui, porque a gente fala pro pessoal, né, ó, gente, participa, interage, esse vai ser o critério, daí a galera compra a parada de interagir, o WhatsApp trava, tem que reiniciar o navegador, porque é muita mensagem, mas a gente fica feliz com isso, com a participação de vocês, ajudando a fazer o jornal e ganhando presentes aqui. Kit Mix exclusivo, que foi engordado durante o nosso jornal hoje, ganhou prêmios novos, presentes novos aí no Kit Mix. Hoje quem leva Yasmin Mikes, final do telefone 8123, e também o Flávio Meira, final do telefone 7027.
3: Parabéns aos ganhadores, muito obrigada a vocês que ajudam a gente a fazer o Jornal da Mix todos os dias. A gente levanta cedo bem feliz, bem faceiro, viu? Não é conversa mole, não, pra você estar aqui com a gente. Muito obrigada, é muito bom fazer companhia pra você aí no seu trajeto, no seu trabalho, em casa, no home office, só no home também, né? E valeu por cada participação. A gente fica com o coração bem quentinho, viu? Preparem-se, a chuva vem hoje para a nossa capital paranaense. Mas vamos viver a quarta-feira e o joelhinho da semana. Vamos ficar feliz. E a gente volta amanhã com muito mais para você aqui no Jornal da Mix. Tchau.
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3: 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Aqui vai uma dica para você manter saudável o seu coração. Hábitos diários, como praticar exercícios. Pode ser uma caminhada, uma natação, um ciclismo, uma corrida, jogar um beach tênis, um futebolzinho com os amigos. Pelo menos 30 minutos diários, na maior parte da semana, vai fortalecer o músculo cardíaco. Mexa-se regularmente.
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7: De volta na programação da Mix, falo com o motorista que vem pela 277, trânsito pesadaço no sentido da Curitiba, pra quem vem, né? De São José dos Pinhais, ponto de maior lentidão na altura do bairro Cajuru, em função das obras de ampliação da rodovia. Pra fugir desse ponto, a Avenida das Torres apresenta a melhor fluidez e a melhor alternativa no momento. 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
7: 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Mix agora 8:04. Bom dia. Eu sou Panavoz. Sigo por aqui te fazendo companhia. Vamos juntos até as 10 horas da manhã ouvindo muita música e até as 9 aquela vaga reservada pra você com o cone, vaga guardadinha, bonitinho e o flanelinha que nem cobra, viu? É, eu só cobro que você mande um áudio pra cá. Pede no zap 11 983 408 mil. Esse é o pedágio que você paga pra ouvir a tua música no ar. Mandar uma mensagem e pedir o teu som. 11 983 408 mil. Fala comigo, vamos abrir os trabalhos. Bom dia.
8: Fala galera da Mix.
7: Oba.
8: Sou Fernando de Campinas.
7: E aí,
8: manda aí pra nós, R.E.M. Losing My Religion. 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
7: Não precisa nem de vinheta, hein?
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0: Mix agora 8h13, Ed Sheeran, Shape of You.
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0: Pede aí 11 983 40 8000. O pede tá no ar.
2: Bom dia, Mix. Aqui é a Gisiele de Porto Alegre. E aí, eu quero ouvir Harry Styles.
0: Espero que esteja tudo bem por aí em Porto Alegre. Pra toda a galera do Rio Grande do Sul que acompanha o pede no zap aí, nosso desejo de força aí pra superar esse momento difícil.
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0: Mix agora, 8h20. Céu Azul com Charlie Brown Jr., que música linda, né?
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0: Pede a tua música favorita, aquela música que mexe com você pra te animar, pra te fazer levantar o astral, pra relembrar. Seja qual for, quero saber o teu som favorito no 11 983 408 000. Fala comigo, bom dia!
2: Bom dia, Mix.

0: Mix agora 8h27, Bibi Rexha, New Religion.
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0: Pede aí no zap, 11 983 408 1000. Não tá podendo mandar áudio agora, não. Manda por texto, a gente dá um jeito de encaixar tua música favorita aqui na programação. O pede, segue até as 9 da manhã.
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0: 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De volta na programação da Mix, falo agora com o motorista que passa pela região do bairro do Batel, passa ali pela rua Bispo Dom José, trânsito pesado, alto fluxo de veículos na região. Quem puder evite o trecho. Rua Carmelo Rangel e Avenida 7 de Setembro surgem como as melhores rotas alternativas do momento. Outro ponto de lentidão é no Campinho do Siqueira, na Avenida Monsenhor Ivuzão Lorenzi, logo antes do cruzamento com a Major Heitor Guimarães. Requer atenção. 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
0: O PED segue no ar, agora 8h34 e você vai mandar o teu pedido musical, né? 11983408000. Já falei, aquela música que te anima, te bota pra cima, te relembra aquela pessoa, quem sabe? Fala comigo, bom dia!
2: Bom dia, Rádio Mix, aqui é o Fábio, da Zona Leste de São Paulo. Fala, eu Fabião. Gostaria de pedir a música Fogo, do Capital Inicial. Toca pra gente aí, Mix. Valeu!
0: Você é um homem romântico.
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0: Mix agora, 8h42, U2, Martin Garrix é a música nova do U2. Sonzão pra você aqui no melhor mix do Brasil, pra você ficar ligado nas novidades aqui também. É, cara, a galera do Pede no Zap é braba demais. O nome desse som do U2 com o Martin Garrix é Fireflies. Novidade aqui na Mix pra você.
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0: Eu quero que você peça o seu som favorito. 11 983 408 mil. Fala comigo aí, criatura.
2: Fala, galera da Mix. Aqui é a Daniela e a Bianca no trânsito de Brasília. E a gente quer ouvir Birds of a Feather da Billie Eilish.
0: Vambora, pra encarar o congestionamento.
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0: Mix agora, faltando 10 minutos para as 9 da manhã. Robin Tickie, Blurred Lines, aqui no melhor mix do Brasil. Você tá no pad.
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0: Tá na hora de pedir a última sequência musical dessa edição do pad no zap. 11983408000. Fala comigo, bom dia.
2: Bom dia, galera do pad no zap. Vamos voar pra Campinas, interior de São Paulo.
0: Opa,
2: Luiz Felipe por aqui. Quero ouvir Google Dolls, Black Balloon.
0: Nós vamos pra Campinas se você pagar o churrasco, combinado?
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0: Mix, agora faltando 3 minutos para as 9 horas da manhã, Olivia Dean com Man I Need para fechar uma sequência incrível de Pede no Zap nessa manhã de quarta-feira.
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0: Não fica triste não, Pede no Zap volta ainda hoje, tá? Tem às 8 horas da noite mais uma edição. Pede o teu som aí já reserva a tua vaga no 11983408000. E claro, amanhã de manhã, por aqui também, pra nós dois juntos curtimos música boa.
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10: 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Tô de volta aqui na programação da Mix. Falo com você que tá no contorno leste. Trânsito completamente complicado, meu amigo. Tá parado ali no sentido, né? Cidade Industrial de Curitiba. A causa foi uma grave ocorrência mais cedo entre um caminhão e uma moto no quilômetro 105, antes da Avenida Rui Barbosa. Pra quem, né, tá ali nesse trecho, paciência. Mas pra quem quer fugir do caos, pode cortar ali pela 277 e depois também seguir pela Avenida Rui Barbosa. 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

0: Texas Rock Club, Rádio Rock, Rádio Love Nacional. Você segue participando aqui comigo, tá bom? 11 983 408 mil. Você pede a tua música pro Pede no Zap, reserva a tua vaga. Agora no 41 998226669, você troca uma ideia aqui com a galera da Mix. 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
10: Mix. De volta na programação da Mix, fala com o motorista. No contorno norte de Curitiba, trânsito

0: do Paranaguá. 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

0: Mix, agora faltando 4 minutos para as 10 da manhã, Alok, Deep Down, obrigado Alok por essa música, para a gente fechar com alto astral a nossa sequência. Eu volto amanhã, claro, a partir das 6 horas da manhã, junto com a Flávia Consoli, trazendo para você o Jornada Mix, deixando você bem informado. Nas redes sociais, @MixCuritiba, já sabe, segue a gente por lá, né? Estamos todos lá, inclusive, você acha toda a equipe da Mix por lá. Beijo, galera. Até amanhã. Tamo junto, hein?
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14: 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Fala aí, ouvinte Mix. Deixa eu falar pra você, Curitiba tem bloqueios para obras na capital. No Centro Cívico, na Aristides Teixeira, passa por interdição total entre as 8 e as 5 da tarde. No trecho entre a Matheus Lima e a Cândido de Abreu. Fora desse horário, trânsito segue ali, ó, em meia pista. Já no Auer, a rua Oliveira Viana está bloqueada entre as ruas Alcino Guanabara e a Valdemar Costa. Para quem passa pela região, a opção de desvio é a Padre de Rom. 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
15: 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De volta aqui na Mix, fala com o motorista. Se liga aí, traga um panorama de obras e bloqueios pelas ruas nesta quarta-feira. No Abranches, rotatória da rua São Salvador, cruzamento com a Eugênio Flor e Nilo Peçanha. Tem interdição parcial até sexta. Já no Campina do Siqueira, rua Major Heitor Guimarães, tem liberação de duas faixas, mas a faixa da direita segue bloqueada até 22 de agosto. 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

0: Mix e o Foo Fighters, Learn to Fly, são 11h25.
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1: Mix, essa foi a posição de número 3 de Van Tams. Bom, Rain Dance. Agora a gente vai fazer aquela pausa. Vamos voltar lá atrás, o ano é de 1998. Pra matar saudades de Offspring, Pretty Fly for a White Guy.
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0: faltando 2 minutos para 1.
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20: Mix agora 1:04. Tá começando mais uma edição do Super Mix. 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E a gente vai sortear a caixa de som da Aiva no último dia do mês. 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
6: Oi, oi, muito boa tarde pra você que leva Mix de carona. Uma boa quarta-feira chuvosa. Motorista chegando por aqui com informações do Contorno Leste em direção à SIC. Trânsito mais lento ali no cruzamento com a BR-277. Isso pelo excesso de veículos, 4 km de fila, 20 minutos parado. Não tem uma alternativa de desvio, mas depois o movimento melhora. 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

0: Mix FM agora 2 para as 3, Skank com Vamos Fugir. Daqui a pouco, depois do break, tem a edição da tarde aqui do Super Mix, aqueles 40 minutos diretos só de música, mas antes, é claro, tem promoção na Mix. 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
0: Mix agora 3 e 4 no ar. A edição aqui do Super Mix. Aqueles 40 minutos diretos só de música. Pois é, não tem nenhum intervalo comercial. Quer conferir? Aproveite então a partir de agora esta sequência de 40 minutos diretos, já começando com a BTS Swing.
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1: Mix agora 3h26, Imagine Dragons com It's Time, aqui na programação dos 40 minutos direto, só de música, sem nenhum intervalo comercial, que vai continuar.
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1: Mix agora 3h41, a última da sequência do Super Mix. Aqueles 40 minutos de música direto sem intervalos comerciais com Queen, Radio Gaga. E a qualquer momento na programação da Mix tem mais. Amanhã, meio-dia, você ouve outro Super Mix.
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13: Bora lá, motorista. Tô de volta aqui na Mix com informações da linha verde no sentido Atuba. Trânsito mais complicado ali no cruzamento com a estação Tubo Fagundes Varela. Tem relatos de ocorrência por ali. Trânsito mais lento, 10 minutos para passar pelo trecho de menos de 1 quilômetro. Não tem uma alternativa de desvio, mas depois o movimento melhora. Quando vem a virada de temperatura, o corpo sente, o nariz reclama e até a dor de cabeça pode vir no pacote. Então, Bad Medley, porque o tempo muda, mas o padrão Medley continua.
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0: Sente, e daqui a pouco tem mais aqui na programação da Mix, mas por enquanto a gente vai ouvir aqui a promoção de hoje, tem sorteio aqui na Mix. Na sequência, a gente ouve as três mais pedidas lá de 2011. Pois é, tem sorteio aqui na Mix Curitiba 98.3. 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
11: Bora lá, motorista, tô de volta aqui na Mix, agora com informações ali da Regis Bittencourt. Tem obras em direção a São Paulo, já na divisa de estados, ali na altura do quilômetro 562. Uma faixa bloqueada, 18 quilômetros de fila, pelo menos 1 hora e 10 minutos para passar pelo trecho. Não tem uma alternativa de desvio, mas depois o movimento melhora. 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

0: Mix agora 1 para as 5, The Weeknd com Blinding Lights. Daqui a pouco, segura aí, tem a edição do Top Mix. Aquelas 4 mais pedidas do dia para você. E agora tem prêmios da Mix. 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
2: Bora lá, motorista, de volta aqui na Mix com informações da linha verde, que segue com o trânsito mais carregado no sentido Atuba, ali no cruzamento com a Fagundes Varela. Isso devido a uma ocorrência por ali, 1,5 km de fila, pelo menos 10 minutos para passar pelo trecho. Não tem uma alternativa de desvio, mas depois o movimento melhora. 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
3: Mix agora 5 e 6 e começando a edição da tarde aqui do Top Mix. Aquelas quatro mais pedidas indicadas por você, ouvinte da Mix Curitiba 98.3. Então aproveite e curta. Agora começando com a posição 4. Top
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1: Mix 5 e 14, Top Mix no ar, e essa é a posição número 3 de hoje, das 4 mais pedidas na programação da Mix. Madonna, Danceteria, vem aí agora, lá do ano de 2003, uma que era das tops mais daquela época, 2003, com o Skank.
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1: Mix agora 5h25, a posição número 1 de hoje do Top Mix com Taylor Swift, The Fate of a Filha. Top Mix tá de volta amanhã, na edição do meio-dia aqui na Mix.
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1: E se liga que tem novidade pra você que curte séries. Foi liberada a primeira prévia do seriado Carrie, a Estranha. A trama acompanha a rotina de uma adolescente reclusa que sofre bullying na escola e precisa lidar ainda com uma mãe dominadora. Além de tudo isso, Carrie descobre que possui poderes telecinéticos, sobrenaturais, ou seja, ela consegue mover objetos com a mente. Essa história é a adaptação de um livro, né, do famoso escritor Stephen King, que ganhou aí várias versões nos cinemas. A série Carrie, a Estranha, está prevista para estrear na plataforma Prime Video. Então anota aí, no dia

0: Amanhã, ou sexta, ou na segunda-feira, das 9 às 11, ou das 2 às 5 da tarde, aqui na Mix Curitiba, no Turgulim, 665 Alto da Glória. Parabéns, Andréia, patroa aí o Super Kit da Mix de hoje.
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1: Vamos lá, motorista, de volta aqui na Mix, agora com informações ali do Água Verde. Falo da Getúlio Vargas, tem dois pontos de lentidão, primeiro no cruzamento com a Via Rápida, que liga o Pinheirinho até o centro, e o segundo no cruzamento com a Marechal Floriano Peixoto. Para o motorista não ficar tanto tempo parado, tem duas alternativas de desvio, a primeira é pela Silva Jardim e a segunda é pela Rua Brasília e Tiberê. 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

0: pras 6, encerrando o meu horário aqui com o Eduardo e Mônica, Legião Urbana. Carlos Zene tá de volta amanhã, a partir das 2 da tarde, aqui na Mix FM Curitiba, 98.3, ao vivo até às 6. Até lá.
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2: Bora lá, motorista, tô de volta aqui na Mix agora com informações ali da Rodovia do Café. Trânsito mais lento em direção ao interior do nosso estado. Tem relatos ali de um veículo em pane mecânica na altura do quilômetro 137, com um concessionário forma uma faixa bloqueada. Nesse momento tem bastante lentidão, com 4 km de fila. Por isso, quem tá por Curitiba, uma boa opção é adiar um pouquinho a viagem. 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
1: Ô, Caco, eu tô procurando uma música aqui. Achei.
2: Achou?
1: Achei uma música. Eu queria começar o programa com essa música aqui.
2: Deixa eu ouvir, vai.
1: Vai, Brasil. É pra você essa aqui, Caco. Pra você e pro Brasil.
2: Nossa, deu gatilho.
1: O que você acha desse
3: som? E aí, moçada?
1: E aí, galera? De olho preto falando aqui, é.
2: Essa aí marcou minha vida, viu?
1: Quer ver, ó? Eu gosto muito dessa música. Toda vez que eu escuto ela aqui na Mix ou na minha vida, cara, eu não sei o que acontece. Eu não sei se você que tá no carro agora, você que tá em casa, você que tá no YouTube, você que tá sempre com a gente aqui no Mix Tudo, compactua dessa mesma emoção, desse mesmo sentimento de que quando essa música toca, você volta alguns anos atrás.
2: Opa,
1: de
2: alguns.
1: Quando você era criança, jovem, adolescente, sei lá. Tipo, parada de 20 anos aí, vai.
2: É, na verdade, eu acho que isso aí é de 2001, né, do acústico. Então, estamos falando aí de 25
1: anos. 25
2: anos, 25
1: então,
2: anos
1: vai,
2: atrás.
1: Vai. Boa, boa, boa.
2: É, e marcou minha vida, viu?
1: Foi não o que tem me, como, né?
2: Foi o que me fez mais querer virar músico, foi exatamente esse acústico do Capital Inicial. Olha que coisa maluca.
1: Gente, essa música, ela é muito forte, ó. Sobe o som, Giza.
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1: Ela não faz a gente repensar algumas coisas, ó.
2: E aí?
1: E aí? Mas só chove, chove. Eu fiz questão de começar o programa com essa música, porque toda vez que ele entra lá e fala assim, um dia eu pudesse ver meu passado inteiro. Caco, se você pudesse voltar no tempo agora, trocar uma ideia na boa com o Caquinho.
2: Com o Caquinho?
1: Ai, é. O que que a tua criança, Caco, diria pro Conrado de hoje? Ela teria orgulho, ela daria umas risadas. Aí, ó. Se você pudesse ver o teu passado agora, vai.
2: Mãozinha pra cima, vai. Todo mundo com o esquerdo pra cima, mano.
1: Isso aqui é pra inspirar a galera. Ó, tô arrepiada. Eu falo. Essa música mexe comigo. O que você diria pra sua criança hoje? Ou o que a sua criança diria pra você hoje, vendo a tua trajetória? O programa de hoje tá emocionante.
2: Eu sei exatamente o que minha criança falaria pro Conrado de hoje.
1: Senti uma voz embargada. O que ela diria?
2: Sabia que ia dar certo.
1: Aê! Eu acho que a Giselinha também, ela falaria assim, Giza do céu.
2: Se aprontou, hein,
1: menina? E não é que deu certo, Giza? E pros nossos ouvintes, vai, @ Mix Tudo na Mix, manda agora uma mensagem. Se você pudesse hoje olhar pra sua criança, cara, o que que a sua criança diria pra você? Ela se orgulharia da pessoa que você se tornou? Aconteceu uma parada assim surreal na tua vida, a nível de você falar assim, mano, Giselinha, você não sabe o que aconteceu? Virei âncora de um programa nacional! Inacreditável, entendeu? Algo inacreditável mesmo.
2: É tipo aquela coisa que quando você é criança, você sonha, se almeja, e tem aquele bichinho que fica, né, atrás da orelha, falando pra você alguma coisa, e você não entende muito bem. Por que que você fica insistindo em alguma ideia? Eu acho que quando você começou a querer ser radialista, a querer ser locutora, tinha uma vozinha dentro de você que ficava ali buzinando, não
1: Cara,
2: tinha?
1: Eu costumo dizer que a gente precisa dar atenção à nossa intuição, porque a nossa intuição, ó que doido, é o nosso eu do futuro. Porque independente de religião, a nossa vida não acontece todos os dias. A gente já é tudo que a gente vai viver aqui na Terra. A gente só não tem conhecimento dos próximos anos. Então, quando a gente sente uma parada, é porque o nosso eu do futuro tá dizendo o seguinte, vai que vai dar certo, entendeu? Então, às vezes, a gente precisa valorizar essas paradas. Mas coisas, assim, acontecimentos surreais, assim, acontecem na nossa vida. Tipo, uma parada que você não imaginava e, de repente, fala, mano, eu sentia, eu queria, mas eu não tinha certeza se ia dar ou não certo. Então, é sobre isso o programa de hoje. Olha lá pra tua criança hoje. Vamos trocar uma ideia? Fala, mano do céu, tenho que te contar o que aconteceu. O programa é sobre isso hoje. Vai ser
2: demais.
1: O
2: programa é sobre isso. Mas, ô, Keri, eu tava pensando aqui. Quando você é criança, você tem aquela intuição. E eu tive essa intuição quando comecei a tocar um instrumento. Que eu não sabia o porquê que eu ficava horas e horas e dias enfiado no quarto, estudando, ouvindo música, tirando.
1: Não entende, né?
2: É, não entendia. As pessoas falam, meu, você, sei lá, por que você tá aí trancado, parece um morcego, não sai do quarto, vai jogar bola, vai ver os amigos. E eu ficava lá com o violão no colo, depois com baixo. Mas alguma coisa lá no fundo ficava me cutucando e falou, vai, estuda isso aí, se
1: então,
2: dedica.
1: Cara,
2: alguma coisa lá na frente vai rolar. E aí, eu fui apostando nisso. E não é que deu certo? Deu certo. Mas aí eu fiquei pensando agora que você refletiu, fez a Gisócrata agora, logo no começo do programa. Eu fiquei pensando, se quando a gente fosse criança, quando a gente é criança, né? A gente tem essa intuição, esse desejo, sei lá, gosto de animais e tô toda hora envolvido, sei lá, com um bichinho no colo. De repente a pessoa vai virar um veterinário, um pesquisador, um biólogo. E ela nem sabe o porquê que ela tá fazendo aquilo. Se a gente tivesse tanta certeza logo cedo, né, da nossa intuição e o porquê que a gente tá tendo aquela intuição, porque a gente tá literalmente enxergando o futuro.
1: É.
2: Será que o caminho, a jornada, ia ter a mesma graça?
1: Não, porque não ia, né? Tudo que acontece na nossa vida, pra acontecer, precisa de uma coisa.
2: O quê?
1: Fé. Mais uma vez, eu não tô falando de religião. Eu tô falando de acreditar sem ver. Acreditar só no sentimento, entendeu? Isso é muito doido.
2: Porque quando a gente fala fé, a gente não tá falando só de, né, de Deus, enfim, de religião.
1: É acreditar
2: a gente tá falando...
1: na gente, né?
2: É exatamente, acreditar na gente, acreditar nos nossos sonhos, no nosso propósito. E uma outra coisa também que eu acho que... Você acabou de falar uma palavra que eu adoro, cara. Propósito.
1: Propósito.
2: Quando você coloca o propósito em qualquer coisa que você for fazer, você pode ter certeza que o caminho vai ser muito mais bonito.
1: É, porque é algo que move, né, gente? É um negócio que sai de dentro do coração. Então, pensa aí numa parada que aconteceu com você, surreal, que se você pudesse hoje fazer uma ligação... Ligação não, vou mandar um áudio no WhatsApp, porque a gente tá muito tecnológico. Se você fosse mandar um áudio hoje pra sua criança, o que, que você contaria pra ela que aconteceu? Tipo, mano, você não sabe, cara... Eu me tornei isso. Mano, eu casei e eu consegui ter uma família. Mano, você não sabe o que aconteceu, eu mudei de país. Hoje você vai mandar áudio, não é pra mim, não é pro Caco, não é pro Brasil. Você vai mandar um áudio pra sua versão mirim. Arroba Mix Tudo na Mix e manda no meu também, no giza.com, que a gente precisa contar pra essa criança aí alguma coisa surreal que aconteceu na tua vida, que você não esperava.
2: Mas a sua criança interior também pode contar algumas coisas pra gente na nossa live, né?
1: É!
2: Então você pode chegar, hein?
1: Vem me ver aqui na live, vem ver o Caco. Aliás, a gente tem uma convidada aqui, que tem tudo a ver com o nosso tema de hoje. O violão já tá aqui, né, Caco?
2: Tá aqui do lado já.
1: Microfone,
2: aliás,
1: mexe,
2: até tirei,
1: som,
2: dei uma canja aqui.
1: Sério?
2: É lógico, né, mano? Quando tá fora do ar aqui no, nos bastidores, eu sempre dou aquela palinha.
1: É claro, porque o Caco tocou muitos instrumentos quando ela era criança, lembra?
2: Entendeu,
1: rapaz. Então vai ter música no programa de hoje, vai ter história, vai ter a tua história e vai ter aquele salve pra tua criança. Então conta aí pra tua criança agora, o que que ela... não sabe ainda sobre vocês. Mas, mano, você não tem noção do que aconteceu.
2: Poucas ideias, mano. Vou te contar uma novidade, cara.
1: Exatamente. Então é isso, gente. Começou o programa. Manda no meu também, no giza.com. Pode mandar áudio. Yas tá aqui pra poder reverberar esse acontecimento surreal na sua vida, pra sua criança lá atrás, né? Que talvez não acreditava tanto no que ia acontecer agora, no presente. Então vamos fazer desse programa, aquele programa nostálgico, mas cheio de gratidão, cheio de felicidade, porque a vida é da hora.
2: A vida é da hora. Inclusive, da hora, galera, que tá chegando aqui com a gente já na live. Aliás, vou dar um salve aqui pro Everaldo, pro Rodrigo, pra Gabi, pro Cauã, pra Banda Soul de Giovanni. Nossa, muita gente tá chegando aqui. Helene Ginosa, Bárbara de Cesar, o Mac Sampaio. Enfim, se você quer ganhar esse salve também, que é uma resenha, cola no arroba Mix Tudo na Mix no YouTube. Aliás, chegou no nosso canal novo, que aliás, né, a gente cresceu tanto, cara, que a gente já não cabia, cara. A gente já não cabia, a gente teve que ir no próprio canal. Então, entrou no nosso canal, não esquece de se inscrever, ativar a notificação. Enquanto toca a música, enquanto a gente tá no intervalo, a resenha continua.
1: Exatamente. Então manda o seu áudio agora pra tua criança. Vai, fala pra ela o que que rolou. Agora eu fico pensando aqui na minha cabeça, sabe, Caco? Será que o Bonovox, ele tinha noção, a criança Bonovox tinha noção do artista que ele se tornaria?
0: 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Curte aí, mais uma novidade na Mix. U2 e Martin Garrix, Fireflies. 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
1: Com YouTube e Martin Garrix, Fireflies. E hoje a gente tá nostálgico aqui. A gente parou pra pensar na vida, porque a nossa convidada tem uma história muito da hora e tá fazendo histórias novas também. Vai compartilhar com a gente já já. E cara, tem a ver com a infância dela.
2: Tem a ver.
1: E por isso a gente fez esse tema de hoje. Se você mandasse um áudio agora pra tua criança, você ia contar o que pra essa criança que aconteceu na tua vida? Tipo, algo surreal.
2: Aliás, eu acho que já tem algumas crianças, ou na verdade alguns adultos, querendo falar com suas crianças
1: então,
2: ali do passado. Vó, agora.
1: Agora, né? Vambora.
3: Fala Giza, fala Caca,
1: fala,
3: aqui é o Lucas do ABC Paulista. Pô, vocês já começaram o programa daquele jeito, né?
1: Pedrada.
3: Emocionando o Brasil como sempre.
1: É isso aí, cara.
3: E, pô, sobre o tema de hoje, eu acho que Lucas criança olhava agora pro Lucas adulto e falaria: você não desistiu, você venceu e você é o seu único limite. De tantas pessoas que desacreditaram de você, você não deu ouvidos e persistiu. E valeu a pena. Parabéns, você é um exemplo.
1: Aê!
3: Nossa, aquela voz embargada, nossa.
1: Meu, mas olha, eu te falar.
3: Hoje promete, hein?
1: Hoje
3: cheio
1: promete.
3: De emoções.
1: Cheio de emoções esse programa, sabe por quê, gente? História boa a gente tem que contar, a gente tem que comemorar. Às vezes a gente esquece que o que você tá vivendo hoje, que o que a gente tá vivendo hoje já foi só em um dia. Porque a gente já tá buscando outra coisa. E aí a gente não para pra viver o que realmente a gente quis lá atrás. Tem mais nada.
2: Então bora ouvir.
4: Oi, galera do Mix Tudo, Giza, Caco.
1: Oi, meu amor.
4: Amo vocês. E eu diria pra minha criança, né, que que você realizou o sonho de ser professora.
1: Olha isso.
4: E fazer uma coisa que você ama bastante. E também, não é puxando o saco, mas eu sou muito fã do NX Zero.
2: Opa.
4: Eu falaria pra ela também que você se tornou fã e foi no show mais inesquecível da sua vida. Presenciou a banda mais incrível da sua vida, que transformou sua vida pra melhor. E é isso. Um beijo pra vocês.
1: Mano, linda. Ô, Caco, você já contou pro Caquinho? Que o Caco grandão fez um solo?
2: O Cacão?
1: O Cacão fez um solo?
2: Eu posso mandar um áudio, de repente, contar pra ele.
1: Manda um áudio agora.
2: Eu
1: vai.
2: Vou mandar,
1: 30
2: então.
1: 30 segundos agora, vai. Fala com o Caquinho sobre aquele solo que você fez no Allianz. Vai.
2: Garotinho, essas horas todas que você passou aí trancado no quarto, que as pessoas acharam que você tava fazendo outra coisa, mas não era, valeram a pena. Você meteu um solo no estádio, cara. Parabéns.
1: Pra quantas pessoas? Quantas pessoas?
2: 50 mil.
1: 50 mil pessoas?
2: É, vezes dois.
1: Fazendo um solo?
2: Uhum.
1: Tocando lá uma coisa que você se inspirou também do seu irmão, uma música, não foi?
2: É, My Friends of Misery. Aliás, essa música, quem me ensinou, My Friends of Misery, que é do Metallica, foi meu irmão mais velho, que também é baixista. E eu comecei a tocar baixo por causa dele. Olha só que coisa.
1: Olha que louco, eu tenho que mandar uma mensagem pra Gizinha.
2: Qual a mensagem?
1: Gizinha, você lembra quando você escutava NX0 sofrendo pelos contatinhos? Você nem imagina o que aconteceu, Giza. Você tá trabalhando com o baixista, o Caco.
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1: Mix são 6h19, Chris Brown. Gente, se espertem, cara. Aí o Caco, a gente mandou logo uma dança aqui, ó, no clima de Chris Brown. Cara, mano, vou falar uma coisa pra você, Caco.
2: Pode falar.
1: No programa de hoje, que tá muito emocionante, que a gente tá trocando uma ideia com o nosso passadão, quando a gente era criança. Mano, eu falaria agora, falo assim, Gi, na boa, cara, você vai dançar Chris Brown ao vivão na Mix.
2: Você era daquelas que ia, no, tipo, na balada, descer até o chão, copão pra cima e tal? Não. Não era.
1: Ah, depende do que eu
2: não,
1: bebia.
2: Eu acho que. Não,
1: às vezes eu bebia demais, cara, que eu fazia coisas que eu nem lembro.
2: Não, mas eu acho que você não era muito desse estilo. Você era mais Paranauê e Paraná.
1: Paranauê,
2: entendeu?
1: Paranauê e Paraná, verdade.
2: É, vacilou, vai no peito.
1: Exatamente. E você que tá aí assistindo a gente na live? Vocês estão chegando aí, né? Cola aí no youtube.com/mixtudonamix, porque vocês vão poder mandar perguntas agora pra nossa convidada. Vocês vão poder trocar uma ideia agora comigo e com o Caco. A TV tá na nossa cara e você agora será notado e notada. E a nossa convidada de hoje, que trouxe essa inspiração pro tema de hoje, ela tem um drive na voz, né?
2: Tem um drive.
1: Não é dela, não. Ela vai cantar.
2: Vai cantar.
1: Quem quiser que descubra, eu colo na live.
2: Não, mas aí com a voz dela vai ser fácil, né?
1: Qualquer coisa que ela canta.
2: Qualquer coisa. Só essa risadinha aqui já dá pra sacar quem é, né? Olha lá, olha lá.
1: Você já sabe quem é? Dou-lhe uma?
2: Não dá spoiler, tu tem que cantar antes.
1: Manda, rasga tudo, não fale o nome dela.
2: Não fala.
1: Qual é a música?
2: Qual é a música que você vai tocar agora?
1: Você vai tocar o que?
2: Vai vir pra cá, viu, você com esse violão, você toca violão?
1: Ela toca todos os instrumentos. Qual você quer, minha?
3: Meu Deus, é um mais louco que o outro.
1: Meu Deus do céu.
2: Avisaram pra você que o Mix Tudo é esse programa assim, né?
1: Ô, gente. Vai, manda qualquer coisa aí. E não vamos falar quem é.
2: Não vamos.
1: Vai ter que entrar na live, então vai saber.
2: É, vai ter que entrar.
1: Depois de se rasgar, vamos lá. Vai.

0: me esqueceu.
1: Peraí que... deixa eu desligar o pedal de drive da voz dela.
2: Pelo amor de Deus, gente.
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5: Vamos lá, motorista, de volta aqui na Mix com informações ali da Alameda Doutor Murici. Trânsito complicado entre a Saldanha e o Marinho até a Visconde de Guarapuava, isso devido ao excesso de veículos. São 15 minutos para passar pelo trecho de 1 km, mesmo com lentidão, a Visconde de Nácar é a melhor alternativa nesse momento. 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
3: 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Ô, Fabi, hoje você viu, né, que a gente tá um pouquinho nostálgica aqui e tal. A gente tá falando com a nossa criança do passado. Então, hoje, o pessoal tá mandando áudio pra aquela criança pra falar o que aconteceu. E aí, eu tô curiosa, porque quando a gente fala de dinheiro aqui, mano, você que tá ouvindo o programa agora, tá assistindo aqui, através do YouTube. Se você mandasse um áudio agora pra tua criança, você mandaria falando que você tem algum dinheiro na conta, ou que tá no vermelho, ou que tá zerado, se já investiu, se a vida financeira melhorou? Eu quero saber de você, porque, gente, precisamos investir o nosso dinheiro. Inclusive, Fabi, eu vi aqui um estudo da Ambima, não sei, em parceria com o Datafolha, mostrou que no ano passado, mais de 60 milhões de brasileiros

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1: Que da hora, viu? Mais uma dica que a Fabi trouxe. Pelo amor de Deus, se você não consegue hoje mandar um áudio pra tua criança falando que você tá com dinheiro, amanhã você já tem que mandar esse áudio falando que começou a juntar, pelo menos, né, Fabi? Pra daqui 10 anos você olhar pra trás e falar: poxa, aprendi lá, não é da sua conta, com a Fabi, com a Giz, a importância de ficar bem, né, financeiramente e investir, mesmo que pouco. Essas foram as dicas de hoje da Fabi. Quem quiser tirar mais dúvidas também, mandar perguntas, pode mandar, né, Fabi?
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1: Fechou, Fabi, amanhã você tá de volta?
0: Com certeza, a
1: Pera
0: gente
1: aí,
0: se vê
1: calma aí,
0: amanhã.
1: não vai embora não. Fabi, o que você diria pra sua Fabizinha?
0: O que eu
1: Guardou
0: diria?
1: dinheiro, tá
0: Continua nesse
1: milionária?
0: caminho que tá dando certo.
1: Aê, Fabi! Até amanhã!
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0: gente vai anunciar pra galera do rádio a nossa convidada, porque na live todo mundo já sabe quem é.
1: Já sabe.
0: Só que antes de mais nada, eu queria oferecer essa música, coisa de rádio, sabe? Pra nossa convidada de hoje. 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
1: Que voz bonita.
0: Eu queria oferecer outra música pra ela também.
1: Tá. Deixa eu brincar.
0: Conhece, cara, que eu tô tocando aqui, ó. Zayn, né? Ó, sobe o som.
1: Tem gente emocionada aqui no estúdio, João.
0: Ai, Caco!
1: E?
0: Eu ofereci a música pra nossa convidada do passado. Peraí que eu tenho que oferecer uma música pra nossa convidada do presente. Poxa, Giza.
1: Manda.

0: né, gente? Adorei a introdução, inclusive.
1: Gostou.
0: Porque eu tava comemorando como se eu fosse a Jana do passado, né? Eu tava aqui, ó.
1: Não, você viu que eu fui te levei pra lá, trouxe pro presente, porque esse programa, mano, na boa.
0: Mandou bem, você mandou bem.
1: Foi muito inspirado na sua história, o vídeo que viralizou, você contando pra sua mãe. Mas enfim, galera, vamos apresentar a Jana, porque a gente tá aqui pro Brasil inteiro, direto de Ponta Grossa. Ela foi criada lá, mas é curitibana também.
0: Isso.
1: A gente sabe que a nossa audiência é muito grande também no Brasil inteiro. Jana, cantora, compositora, multi-instrumentista. Ela só tem 25 anos, cara. Já fez tudo isso, cara.
2: Sabe como é que a gente chama isso no meio da música? Alienígena.
1: Alienígena, a gente tá com alienígena aqui. E, mano, a Jana, a gente acompanha o trabalho dela há muito tempo nas redes sociais. A gente sabe que você é multi-instrumentista, né, Gi? E ver você comemorando, assim, em voz alta,
0: cara,
1: né? Que agora
0: e chorando.
1: E chorando no momento que você tá vivendo, assim, na sua carreira. É muito lindo, é inspirador pra muita gente.
0: Eu imagino. E foi por isso que eu tomei a decisão mesmo de postar. Porque muita gente fala assim, ai, não vou postar, eu tô horrível chorando, né? Eu tava assim, ó. Eu falei, cara, eu vou postar porque isso não é normal,
1: não,
0: sabe?
1: É normal.
0: A gente não pode normalizar essas coisas. Isso é muito raro. Isso é muito incrível pra não mostrar assim mesmo, né? E mais pra incentivar as pessoas, porque eu sonhei um dia. Eu
1: Agora,
0: sonhei.
1: Conta pra todo mundo do rádio que história foi essa.
0: Ah,
1: o que
0: é,
1: que aconteceu,
0: né? A gente,
1: né?
0: Falando com você. Como,
1: mas é importante a gente falar pra galera do rádio também que muita gente, às vezes, nem consegue estar
0: com
1: nas
0: certeza,
1: redes sociais.
0: Com certeza.
1: Mas resumindo, Gi,
0: resumindo,
1: aí,
0: eu vou abrir o show do Zen, que é ex-integrante da banda One Direction, que foi a maior boy band de todos os tempos depois do The Beatles, né?
1: Yes.
0: Então, e é um sonho pra mim se realizando, porque foi a One Direction que me inspirou a começar a tocar violão, a começar a cantar, a começar a fazer qualquer coisa no universo da música. Então, quando chegou esse convite pra mim, a gente chorou, né? A gente chorou, a minha equipe chorou junto, porque...
1: Tem como,
0: eu falo, eu podia ficar feliz por ser qualquer artista grande. Tipo, eu já ia ficar feliz, né? Pô, abrir pra, sei lá, tal artista grande. Mas ser o Zen é muito, muito além do que eu poderia sonhar. Muito
1: você
0: além.
1: Você foi num show, né? Com a sua mãe, tem todo um...
0: Exato. Quando eu tinha 12 anos, né? Meus pais me levaram pra São Paulo. Eu nunca tinha ido pra São Paulo. Eles me levaram, compraram o ingresso. Eu fui na arquibancada lá e a minha mãe tava com a camiseta I Love 1D.
1: Ai, que
0: minha mãe
1: chique,
0: tava com a camiseta. 1D. Deixa ela, deixa ela.
1: Deixa ela,
0: então,
1: com as coisinhas de mães dela. As coisinhas
0: ela,
1: de mãe dela.
0: Me apoiando. Então, 10 anos depois... ter sido convidada, tipo, como artista pra abrir o show dele, do cara que me inspirou a começar a cantar, é um ciclo. Parece que é um ciclo se fechando, assim, né? Então, não tenho como não deixar de me emocionar e a gente não pode normalizar esse tipo de coisa. Então,
1: não.
0: Realmente, foi muito emocionante pra mim.
1: Ai, que lindo
0: muito.
1: Isso. O Caco tá todo emocionado. Como não ficar, né, Caco?
3: Porque é genuíno, né? E você começou de uma forma completamente espontânea, por paixão à música, né, por inspiração e tendo seus ídolos e, de repente... corta a cena, né? A Jana adulta hoje olha pra Jana criança lá atrás e fala, olha só, valeu a pena.
1: Valeu a pena.
0: E cheio de medo, né? Porque a gente, quando é criança, a gente tem muito medo, né? Eu tinha 101 possibilidades de seguir em carreira, em questão de sonhos, mas eu optei por seguir na música. Então é como se fosse um... Continua que
1: tem
0: você vai gostar.
3: Os bichinhos que ficavam atrás de você falando assim, mas eu posso ser médica, veterinária, advogado, não sei o que. Mas eu falo, não, mas tem uma coisinha aqui que fica me...
0: Tem uma
3: me
0: pulga aqui.
3: Pentelhando, cara.
1: A paixão pela música, então, vem da sua família? Sua família tem artista ou não? Você
0: não.
1: Meteu o louco lá e...
0: Eu realmente...
3: Você é a primeira artista da família?
0: Na verdade, o meu tio, ele era cantor de samba. Quem aguenta? Quem aguenta? Eu fico pop, né? E aí, mas ninguém, além dele, assim, ninguém toca, ninguém é músico, né? Normalmente é família de músicos que cresceu com a música. Não, realmente não. Meu pai é do direito, meu irmão é do direito, meu pai é professor universitário. Então,
3: olha assim, aí, você podia ser professora ou poderia ser advogada?
0: Realmente,
1: não,
0: eu cheguei...
1: Ela resolveu aprender todos os instrumentos possíveis musicais.
0: Exato, eu até cheguei a me formar em direito, você vê. Lá na universidade.
3: Isso é ótimo. Eu vou te contar o porquê.
1: Com 25 anos?
3: Eu vou
1: com
0: 23.
3: Não, eu vou
1: 23
3: contar...
1: anos? Eu errei essa idade?
0: Não, eu me formei com 23.
1: Ah, tá, que susto.
3: Mas eu vou te contar porque isso é ótimo. Porque uma coisa que artista não sabe fazer é ler contrato.
1: Não, você já...
3: Eu sou só todo no
0: toque,
3: assim.
1: Vamos falar sobre contrato na live, peraí. Vamos falar, vamos dar dica pra ela.

0: Bom, já falamos com a advogada, Giana. Pronto, tudo certo. Não tente enganar a Giana, tá? Ela tá no segundo ano de carreira, mas quem faz contrato é ela.
1: É, não tem, é, não tem como passar perna, irmão.
0: Avisa que ela chegou e não vai dar pra dar golpe, tá, gente?
1: E alô, é direito Lúcia. Contratual.
0: Exatamente. Alô, você, não vai dar pra dar golpe, tá bom?
2: Nem tenta.
0: E olha, a Giana tá no segundo ano de carreira dela, mas já passou pelo Lollapalooza, Rock in Rio, Festival de Cannes.
2: Chique, né?
1: Festival de Cannes.
2: É Festival de Criatividade de Cannes. Existiu isso. E eu fui em 2022, convidada, fui palestrar lá em inglês. Não, meti marra, bicho. Meti marra. Bora, juro.
1: Assim, quantas vidas você já viveu, querida? Me conta.
2: Amigo, eu fui dando meu sim pra tudo. Você vê que não teve alguma coisa que eu falei, ah, não, não vou. Eu falei sim. Ah, mas tem que falar inglês. Vou. Era uma temática de como eu lido com criação de conteúdo na internet e universo da música, né? Era pra falar em frente dos CEOs das marcas. Aí eu falei, vou. Vamos nessa.
1: Já
2: hey guys, thank you so much for coming, you know? It's a pleasure. E olá.
1: Mano, excelente.
0: Deixa anos,
1: aliás,
0: Caco.
1: Agora já vimos que você também tem o inglês aí na bagagem.
0: Yes. Não, Caco, mas aí você vai mandar o improve? Não dá?
1: Não, eu não vou dar improve em nada no inglês, mano, porque o meu talking tá péssimo.
0: Meu talking? O inglês aqui não vai dar,
1: Não, hoje não.
2: Improve no inglês, porque meu talking...

0: aceita péssimo pra esse Supla. Ai,
1: que não, mas eu, exatamente por isso. O Supla aceita aqui, a gente começa a dar uns talk em inglês ali, meu, que o bagulho é louco. Ah, mas crazy, você já crazy. Tem também alguma ideia de fazer um projeto em inglês?
0: Amigo, eu tenho. A gente já tem algumas composições que a gente escreveu em inglês.
2: Não
0: mas...
2: pode falar, né?
0: Então, não, pode. A gente só não optou por lançar ainda.
2: Cantar
0: né?
2: Não pode, né? Cantar não? Uma palhinha?
0: Olha como vocês são
2: na
0: ratos.
2: Na live? Sei lá. Tô indo pra live, ó.
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4: 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Aqui vai uma dica para você manter saudável o seu coração. Hábitos diários, como praticar exercícios. Pode ser uma caminhada, uma natação, um ciclismo, uma corrida, jogar um beach tênis, um futebolzinho com os amigos. Pelo menos 30 minutos diários, na maior parte da semana, vai fortalecer o músculo cardíaco. Mexa-se regularmente.
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15: Bora lá, motorista. Tô de volta aqui na Mix com informações ali da Via Rápida que liga o Centro Cívico até o Santa Cândida. Trânsito bastante complicado na região do Cabral até o cruzamento com a Rua dos Funcionários. Para não ficar tanto tempo parado, quem vai ali para a região do Cabral pode se desviar pela Avenida João Alberto e também pela Avenida Paraná. 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
16: 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Você não dorme bem, Gi? 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O que que acontece? É, você tem, sem dúvida nenhuma, acorda irritado, estressado, cansado. E o magnésio, ele ajuda muito. 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
16: 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Então, quem sofre com desgaste de cartilagem, problemas principalmente com osteoporose, hérnia de disco, bico de papagaio, o magnésio, ele é o fio condutor. Então, ele vai levar cálcio pros ossos, vai fortalecer a musculatura, é bom pros tendões, ligamento e, claro, ajuda muito na força muscular. 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
1: Mix são 6h52. Ah, não, cara, quando isso acontece, você sabe que a gente fica triste, né? Quando o programa começa a querer acabar. Hoje você viu o programa querer acabar?
2: Esse negócio de tempo de uma hora do Mix tudo é sacanagem.
1: Não, já vamos ter que mudar essa história, principalmente quando a gente tem convidados como a Giana, né? Que tá aqui hoje pela primeira vez na Mix, lançando um álbum incrível, galera. Giana vai fazer uma turnê. A gente vai falar aqui sobre a turnê dela. Ela vai abrir o show do Zayn, ex One Direction. E ela tá com 12 músicas recém-lançadas no seu primeiro álbum. O seu álbum chama Felidia.
3: Felidia.
1: Temos uma gateira aqui no estúdio, Caco.
2: É isso. Eu sou gateiro também.
1: É, só tem gateiros aqui. Só tem gateiro. É a força do...
3: Eu gosto. É um negócio meio...
1: Exatamente. E no álbum dela, mistura um pouquinho, né? Tem músicas românticas,
3: é
1: tem
3: isso,
1: também as
3: tem sofrimento, tem drama.
1: Tem drama.
3: Tem chororô.
1: Sobre a composição de todas elas. Você compôs rapidamente, ou isso já está sendo preparado há muitos anos?
3: O processo de composição, ele durou um ano inteiro. Então, tem músicas que surgiram muito rápido e tem músicas que a gente ficou um tempão trabalhando nelas. Acontece, né? Às vezes tem dessa, mas o Daniel e o Gustavo, que são dois grandes amigos meus, fizeram parte dessa composição aí e esse álbum saiu, ficou maravilhoso. E aí a gente vai sair agora em turnê com este álbum mesmo, turnê Felidia. A gente fez agora Brasília. Aí vamos passar agora pro Rio de Janeiro, dia 15 de agosto. Aí nós vamos voltar pra minha cidade, Curitiba, dia 19 de setembro. Então a galera de Curitiba que tá ouvindo, que eu sei que tá ouvindo, que já mandaram uma mensagem aqui que eles estavam ouvindo lá do carro, pô. Então, e aí a gente fecha a turnê em São Paulo, dia 7 de novembro.
2: Uau! Lá ela aí, ó. Lá ela, cheia de data.
3: Eu tô cheio de data. Tá tudo bem.
1: Convidar a gente, né, Caco? Pro show em São Paulo. Podia, né?
3: Se vocês não forem, não sei o que eu faço.
1: Ô, Gi, falando sobre as composições, Segredo Clichê, que é a música que a galera da live pediu pra você tocar aqui pra gente. Essa música, você falou que ela...
3: Pegou top 2 viral Brasil e Portugal.
1: Caramba,
3: chique.
1: Vamos lá?
3: Não, vamos.
1: E depois você conta pra gente sobre a composição dela, tá? Vambora. Giana, ao vivo, aqui na Mix.
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0: Cara, com essa música é Fire in the Rubble. É Fire in the Rubble essa música, cara.
1: Fire in the Rubble foi incrível.
0: Não foi?
2: Posso falar? Posso falar?
0: Fire in the Rubble.
2: Não, é Fire in the Rubble, mas assim, ela não canta. Ela humilha.
0: Ela humilhou. Agora, eu ia perguntar a história da letra, sabe? Nem vou.
1: Não, horário não essa permite, aí não cara. Precisa. Essa aí
2: essa,
1: é...
2: Essa é ficção.
1: Ó. Deixa abaixo.
0: Ó a história dessa música que viralizou. Não vamos falar. Não temos horário pra isso. Mas vamos falar dessa música que a gente vai tocar pro Brasil inteiro. Essa música de trabalho do álbum, G.
1: Bora.
0: Pra lembrar de mim.
1: Pra lembrar de mim no fone, é o último single meu. Não faz parte do álbum, mas é o single que tá ditando essa nova era aí. Bem R&B, bem groovy, que a galera gosta também. Uma vibe meio anos 80 também. Meio Motown.
0: Olha que chique.
1: Eu tô com a referência aqui.
2: Ela veio recheada com a
0: Mano,
2: bagagem.
0: Que a gente
2: cara.
0: Vai ter que voltar,
2: tá
0: gente.
2: Quê?
0: Giana, volta ou não aqui no Mixudo pra fazer um pocket show?
1: Pelo amor de Deus.
3: Volta, volta, volta.
1: O povo não consegue se controlar. Todo mundo gritando.
0: Se o povo diz volta, ela vai voltar, né,
2: ela
0: gente?
2: Vai voltar.
1: Isso é uma promessa?
0: Mas eu não sei se ela responder a meu direct, né? Que eu mandei, lembra? Chamando ela.
2: Não é uma promessa. Não é uma promessa que ele. É um contrato.
0: É um contrato,
1: então,
0: gente.
1: Então, pera que eu vou ler, então, meu amor.
0: Eu vou ler e vocês assinam. Galera, eu acho que é um momento muito especial pra qualquer artista, principalmente
1: muito.
0: Brasileiro, a música tocar no rádio.
1: Oh.
0: Porque, Gi, a gente sabe que hoje, em meio a tanta tecnologia, algoritmo, vai estar lá, muitas pessoas ouviram a sua música. Mas será que são pessoas que ouviram até o final?
1: Exato.
0: No rádio são essas pessoas que alavancam cada vez mais sucesso, cara.
1: Isso é incrível. Eu agradeço muito a oportunidade de estar aqui. É um sonho estar aqui, mesmo. Cresci ouvindo Rádio Mix, então tá muito especial. Ter minha música tocada na Rádio Mix é realmente um sonho. Obrigado.
0: Então, Giana, fala pra tua Gi, a pequenininha, que você, em 2026, às 18 horas e 57 minutos, horário de Brasília, vai anunciar sua própria música para mais de 47 afiliadas no Brasil, inclusive Ponta Grossa, pro mundo. E é só a primeira, viu?
1: Ai,
0: com certeza
1: amo.
0: Teremos mais. Vai, vai que é tua, Gi.
1: Incrível.
0: Anuncia sua
1: aquela
0: música.
1: Aquela chamadinha, né?
0: É, igual Rádio Mix, do jeito que você quiser, igual artista que você é.
1: Prepara.
0: Vamos lá.
1: Fala aí, galerinha da Rádio Mix. Aqui quem fala é a Giana. E esse é o mais novo single pra lembrar de mim no fone.
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1: É, rapaz, pensa se não é só a primeira que vai tocar na Mix, Caco.
2: Ah, primeira de mundo. Isso aqui abriu a fila.
1: Como é que é mesmo?
2: Ó, é que eu tô com o nariz entupido, mas peraí.
1: Cheiro de quê?
2: Cheiro de hit, cara.
1: Cheiro de hit, gente. Poxa, que emoção tocar essa música sua aqui.
3: Muito obrigado.
1: Num momento tão lindo da sua carreira. Música brasileira, gente. Temos artistas incríveis. E nesse álbum dela, ela também tem participação. A gente vai falar aqui rapidamente. L7.
3: L7 é top, hein? Ah, mano. Ele é brabo, viu?
1: Gustavo Mioto.
3: Dá licença.
1: Tá demais, cara.
3: Esse álbum tá top.
2: Tá top.
1: A galera já pode maratonar, pode ouvir muito,
3: com
1: né?
3: Com certeza. Todas do começo músicas. Ao fim, ficar preparado pra turnê. Quero sim.
1: Seguinte, galera. Medo de Nada, Felídia,
3: Cabernet,
1: Ei Sozinha, Vestígios Carnais, e essa é com o Gustavo Mioto,
3: é
1: né?
3: É isso.
1: Segredo Clichê, Tira o Teu Ar, mas gente, Fire in the Rubble.
2: Tem muito Fire in the Rubble nesse disco, cara.
1: Gata, Anos 2000, essa é com o L7, né, Leno? É, Salvador, Dose de Ex, Amor Tranquilo, Não Compensou Eu Te Amar. Isso aqui vai virar uma pauta, tá? Não Compensou Eu Te Amar. Nota, a gente vai fazer um programa de sexta-feira não, com esse tema, cara.
2: Tem um nome muito bom aqui que não, também que é o Ex Só. É o Ei Sozinha? Como
3: isso,
2: é que é?
3: Mano, isso aqui amigo, não pergunte. A inspiração dessas, vocês não me perguntam. Cara, porque eu tô ao vivo pra milhões de
2: Dose
3: pessoas.
2: De Ace. Dose de Ace é Remember.
3: Não,
2: certeza.
3: Não, nunca. Não? Nunca, não. Né, mãe? Tá ali, tomar. Minha mãe, meu Deus. Não,
1: não esse
3: nunca.
1: Ex cancela.
3: Não,
1: tóxico,
3: acabou.
2: Mas tem o Ei Sozinha também, que aí já é namorando.
1: Olha
3: total.
1: Aqui, cara,
3: é, total.
2: É gostei.
3: É isso.
1: Olha aqui que demais, cara. Vai virar tudo pauta do programa. Tira o teu ar, dá pra virar pauta.
3: É que Não Compensou Te Amar é muito bom, né? Mas tipo assim, cara, depois de tudo, Não Compensou nada.
1: Gi, eu juro pra você que vai virar a pauta e a gente vai falar que é da música sua, tá
3: pronto,
1: bom?
3: Pronto, eu quero
1: autoriza?
3: Isso. Eu autorizo.
1: Precisa de contrato ou não?
3: Só um rapidinho, de três páginas,
1: então tá
3: frente
1: bom.
3: E verso.
1: Você manda que a gente assina, tá?
3: No DocuSign.
1: Vamos lá trazer aqui a agenda da turnê. Todo mundo conferindo a turnê Felídia. Você tem aí ou eu falo daqui?
2: Eu tô procurando aqui, querido. Se tiver aí fácil.
3: Posso cantar.
1: Ó, 28 de julho já foi, né?
3: Já foi, Brasília.
1: Inclusive foi um baita show que ela fez. A gente tem aqui dia 15 de agosto, Solar de Botafogo no Rio de Janeiro.
3: É isso.
1: Anota aí, 15 de agosto. Atenção, Rio de Janeiro. 19 de setembro, Jokers, Curitiba. Imagina tocar nessa terra da
3: não,
1: hora, né?
3: Mano, isso é demais, né?
1: Muito bom,
3: não, eu tô
1: cara.
3: Ansiosa demais.
1: 7 de novembro, Casa Rocambole, São Paulo. É lá que a gente vai, Caco.
3: Esse vocês têm que ir,
1: pô. É lá que a gente vai,
2: certeza.
1: Caco. É o Brasil e todo mundo. Gi, muito sucesso pra você.
3: Muito obrigada.
1: Lance suas músicas na Mix, porque geralmente quando a gente toca na Mix, as outras rádios elas falam, não tocou na Mix, a gente vai ter que tocar também.
3: Eu amo isso.
1: A Mix é a curadoria perfeita.
2: Segue
1: não é?
2: O líder, né? Segue o líder.
1: Segue o líder, Gi.
3: Eu fico feliz demais, gente. Mesmo. Obrigado pelo convite, tô muito feliz.
1: Quer mandar beijo? Lembra quando as pessoas chegam num lugar acima da hora
3: pô,
1: na TV?
3: Tem
1: quer
3: isso,
1: mandar um
3: né?
1: beijo no Jimbó, mandar um beijo pra minha mãe, sei
3: pô.
1: Lá.
3: Top isso, né?
1: Vai,
3: eu queria mandar um beijo pra minha família lá de Ponta Grossa, pros
1: legal.
3: Meus professores lá de Ponta Grossa, porque foram eles que me ensinaram tudo que eu sei hoje, pros meus colegas da faculdade, que estão seguindo a carreira do direito, eu não tô seguindo, mas é isso, e pras inspirações das músicas, né? Porque se não fosse as músicas...
1: Exatamente. E, gente, todo mundo ouvindo, tá bom? O álbum dela, Felídia, Giana, siga a Gi nas redes sociais também, qual que é o seu arroba, Gi?
3: Giana,
1: simples.
3: É isso.
1: Desculpa.
2: Pô, ela tem 25
1: Giana.
2: Anos e conseguiu chegar lá.
1: Ela
2: aceitou na janelinha,
1: uma
2: cara.
1: Coisa, eu vou contar um negócio pra vocês. Meu nome é Gisele e meu apelido é Giza. Até hoje eu não tenho Giza no Instagram. O Instagram não deixa. Eu tive que pôr .on, G-I-S-A.on. Inclusive, me siga lá. O dia que eu for advogada, tiver um contrato na mão e souber fazer um contrato, eu vou ligar na Meta, igual a Gi fez.
3: Pronto.
1: Falar assim, ó, só quero Giza.
3: É isso que eu quero da vida.
1: É isso aí. Giana
3: mete marra.
1: Mete marra.
3: Carteirada.
1: É isso aí. Então siga a Giana nas redes sociais. A gente vai fazer uma foto muito da hora. Vai postar no nosso arroba também. Todo mundo fazendo barulho e prestigiando o show da Giana. Ela vai estar em turnê e acompanha nas redes sociais. Arroba Giana. E pra seguir o Caco?
2: Arroba Caco Grandino lá no Instagram e no TikTok. Mas tem o nosso pra seguir também, hein, querido?
1: Arroba
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1: De volta pra um pocket show, por favor. Nunca pedi nada. Pro pocket show. Não, agora não.
3: Não.
1: Depois, você volta.
3: Claro,
1: vamos
3: com certeza.
1: Roda,
3: a gente já assinou demorou? O contrato, filho.
1: Então pronto.
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5: Bora lá, motorista, para fechar minha participação aqui na Mix. Falo mais uma vez sobre a linha verde no sentido Atuba. Trânsito complicado ali no cruzamento com a estação Tubo Fagundes Varela. Ainda reflexo de uma ocorrência que aconteceu mais cedo por ali. Agora são 4 km de fila, meia hora para passar pelo trecho. Quem está pela linha verde não tem uma alternativa de desvio. Apenas redobrar a atenção e a paciência que depois o movimento melhora. 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

0: o filme Cidade dos Anjos, com a Meg Ryan e o Nicolas Cage. Eu chorei no final desse filme. Que filme é esse? Não, não vou dar spoiler. Se você não assistiu, assista. E essa música é incrível. Melhor ainda, se a gente tocar o seu som preferido, é ou não é? Que música é essa? Conta pra mim numa mensagem de voz, porque daqui a pouquinho, às 8 da noite, mais uma edição, mais um programa Pede no Zap. O nome do programa já diz. Pede no Zap. Nessa mensagem de voz, pro 11 983408000, eu quero saber o teu nome, de onde você tá ouvindo a Mix e esse som pra gente melhorar essa noite de quarta-feira. É simples assim. Pronto, manda uma mensagem de voz pra mim e a gente já coloca o seu som. É assim que funciona. Não deixa pra fazer depois, faz agora e aproveita. Você vai estar aí, né, com o seu celular na mão, mandando uma mensagem de voz pedindo o seu som aqui na Mix. 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Vou falar o zap mais uma vez, aí o show é contigo. Bora sim? 11 983 408000, vai.
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0: quem levou o kit da Mix com copy e callback, presentaços, viu, Bruna Ribeiro? Parabéns, o final do seu celular é o 9931, Bruna, então é contigo. Guarda aí que a equipe da Mix vai entrar em contato. Parabéns. 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
0: Finalmente a espera acabou. Deixa eu te falar que o Strokes lançou o tão aguardado novo disco. O álbum se chama Reality Awaits, conta com 9 faixas e é o primeiro projeto aí dos caras desde 2020. Deixa eu lembrar que o Strokes tá com data marcada aqui, tá? Pra vir ao Brasil. A banda vai se apresentar no Festival Primavera Sound de São Paulo, que vai rolar dias 5 e 6 de dezembro, no Autódromo de Interlagos, que fica em São Paulo. Quer saber mais sobre o novo disco do Strokes? Tá na nossa casa na internet, vai lá, radiomixfm.com.br.
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7: 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A alimentação saudável é óbvio falar que faz muito bem. Agora, você pode dar preferências a frutas ou legumes, verduras, grãos integrais, reduzindo a ingestão de sal, açúcar, frituras e alimentos ultraprocessados, como salsichas e esses industrializados. Empacote menos e descasque mais alimentos.
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0: Boa noite, todos queridos. Espero que essa noite de quarta-feira seja a melhor de todas. Se depender de, né, nós aqui na Mix, já é. Vamos tocar sua música preferida. A música é tudo de bom, né? E é de graça pedir. Você não vai pagar nada. É. Demorou pra você mandar uma mensagem de voz pro 11 983 408 mil. Não esqueça de falar o teu nome, a gente quer te conhecer. De onde você tá ouvindo a Mix e esse som bacana pra gente rolar pronto? Aí todo mundo fica feliz, manda ver.
11: Olá, boa noite, ouvintes da Mix. Aqui quem fala é Josiane, eu falo de Brasília. E eu quero ouvir Avril Lavigne, Complicated. Valeu!
0: Beijo, Josi!

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0: E o nosso zap é o 11 983 408 mil. Prontinho aqui pra receber sua mensagem de voz, pedindo o teu som preferido. Passa como o Sidney Piso. Ele é motorista de carreta, pegou carona com o som da Mix. Valeu, querido, boa rodagem aí. O Diego e o Fabiano estão em Cuiabá. O Fabiano é motorista por aplicativo, tá dando uma carona também aos motoristas por aplicativo nesse país. É muito grande. Vocês dão aí uma carona pro som da Mix. Obrigado. 5 estrelas pra vocês. Manda ver.
2: Boa noite, galera da Mix FM. Beleza?
0: Boa.
2: Aqui é o Marcos do Taubaté. Manda um som pra mim aí de Pearl Jam Black.
0: Ó.
2: Valeu, galera. Mix FM.
0: É um hino.
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0: Mix, são 8h18. Vocês estão afinadíssimos hoje, inspirados e inspiradas. Só musicão que você pede aqui pelo nosso zap é o 11 98340 8000. O Avicii chegou e fez o show Wake Me Up.
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0: O Regis também chegou por aqui. O Regis mora em Arapiraca, nas Alagoas. O Thiago Brasil mora em Abel Figueiredo, no Pará. O André, taxista em São Paulo, taxistas do Brasil. Muito obrigado pela carona no som da Mix. E você, tá por onde? Conta pra mim nessa mensagem de voz, dizendo quem é você, de onde você tá ouvindo a Mix, e esse som pra noite de quarta-feira fica melhor. 11 983 408 mil. Brilha!
2: Kátia, de São Paulo. Eu gostaria de pedir a música Desenho de Deus, do Armandinho.
0: Receba!
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1: Mix, agora são 8h26, eu tava pensando como é que eu vou desanunciar Taylor agora. Casada, do lar, né, ela e o marido, né, ele é do lar, ela é do lar. Taylor Swift, gente, defeito a fofilha, casou, né? Diz aí, que som que você quer curtir aqui na Mix? Manda um áudio pra mim aqui no 11 983 408 mil. Brilha!
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0: Programa feito pelo melhor ouvinte do Brasil. Ouvinte da Mix é diferenciado. Então manda ver o teu som bacana pra gente rolar até as 9 da noite. Dá tempo, vai, confia. 11 983 40 8000.
2: Boa noite, boa noite. Bom. Aqui é o Henrique Gonçalves, motorista entregador. Queria pedir Green Day, Basquete Case. Bom. Eu falo do Novo Gama, Goiás.
0: Obrigado, querido.
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0: Mix. Faltam 20 minutos para as 9 da noite nessa noite de quarta-feira. Ela pode ficar melhor depois do som da Ellie Goulding aqui no Melhor Mix do Brasil.
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0: E o nosso zap é o 11983408000. Já tem na agenda do celular? Valeu pela consideração. Se ainda não demorou, vou falar de novo. Já manda essa mensagem de voz pedindo uma música. É de graça. 11983408000. Um abração pro Jean de Criciúma, o Thiago e a Denise Moraes estão em Manaus, estão ouvindo a Mix nesse momento. Maria de Fátima está em Lorena, interior de São Paulo. E tu, me conta da onde?
2: Boa noite, meu povo da Mix.
0: E aí,
2: meu nome é Pedro Henrique, moro em Cruzeiro, São Paulo. Gostaria de pedir uma do Tupac, nosso saudoso rei do rap. Valeu, forte abraço aí, tenha uma boa noite.
0: Pra nós, classe.
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1: Esse som fez história, né? Mix, faltam 8 minutos para as 9 da noite. A gente curtiu, relembrou o Polo Vagalume.
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1: Pediu, a gente desenterrou, que é o melhor. Tiramos o pó das músicas legais. Que música que você quer ouvir? Que bateu agora, aquela saudade de ouvir? Manda pra gente, não passa vontade não. Ou então, uma música recente, bacana demais, que você tem ouvido aqui na Mix, quer ouvir de novo? 11 983 408 mil. Manda mensagem de voz.
3: Boa noite, Rádio Mix. Boa. Tamo junto, aqui é o Robson, Zona Leste, Penha. Queria pedir The Calling aí, toca pra nós. The Calling.
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1: Mix, falta um minuto para as 9 da noite. Fazendo check-out no programa de hoje no Pede no Zap. A Selena Gomez e o Rema, Calm Down. Muita calma nessa hora. Amanhã é quinto, gente linda. Então a gente já pode abrir o programa, o Pede no Zap, com o teu som preferido. Já manda agora, não esquece não. Nem deixa pra depois. 11 983 408 mil. Encontro marcado. Até amanhã.
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1: Olá, boa noite.
2: Boa noite para você que nos acompanha em todo o país.
1: Quarta-feira, 29 de julho de 2026.
2: Vamos ao destaque do dia.
1: Pensão alimentícia poderá ser paga de forma automática via Pix.
2: Ligue 180 para denúncias de violência contra a mulher deverá ser divulgado em locais de grande circulação. Graziele Bezerra.
3: O Ligue 180 funciona todos os dias, 24 horas por dia e é gratuito.
1: Anvisa registra 5 novos medicamentos à base de semaglutida.
2: Remédio para diabetes também vem sendo usado em tratamentos de controle da obesidade.
1: E ainda, ciência para todos.
2: Exposição apresenta pesquisas que impactam o dia a dia do cidadão durante reunião anual da Sociedade Brasileira para o Progresso da Ciência.
1: Quem fala com a gente sobre o tema é Germana Pires, secretária de Ciência e Tecnologia para o Desenvolvimento Social.
4: Tem visitar a exposição, vai conhecer pesquisas voltadas para saúde, meio ambiente, tecnologia, a ciência que ela está presente no dia a dia de cada um.
2: Hoje, na apresentação da Voz do Brasil, Mariana Jungmann e Luciano Seixas.
1: E acompanha a gente ao vivo. 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
2: A partir de agora, a divulgação do Ligue 180, canal de denúncias de violência contra as mulheres, deverá ser ampliado.
1: E o pagamento de pensão alimentícia poderá ser feito de forma automática, via Pix, mediante decisão judicial.
2: Além disso, foi regulamentado o projeto que prevê a monitoração eletrônica do agressor.
3: A lei que prevê o monitoramento eletrônico do agressor foi regulamentada. Com isso, ficam estabelecidos mecanismos para o funcionamento do dispositivo de segurança, que alerta sempre que o agressor viola o perímetro de exclusão determinado judicialmente. O alerta deverá ser enviado simultaneamente à vítima e à unidade policial responsável pelo atendimento. Nesta quarta-feira, também foi regulamentada a criação de um Sistema Nacional de Informações, que reúne, organiza e sistematiza dados sobre formas de violência contra as mulheres. Foi definido ainda que, a partir de agora, o pagamento da pensão alimentícia pode ser feito via Pix, mediante decisão judicial, e a divulgação do Ligue 180 para denúncias de violência contra a mulher deve ser ampliada, como explica a ministra das Mulheres, Márcia Lopes.
5: Todos os espaços públicos, privados, têm a responsabilidade, o dever de colocar o Ligue 180. O fortalecimento da rede de atendimento e a mudança de cultura.
3: O Ligue 180 funciona todos os dias, 24 horas por dia, e é gratuito. Ele oferece atendimento, orientação, acolhimento e encaminhamento para a rede de proteção às mulheres. Para a Voz do Brasil, com locução de Graziele Bezerra, reportagem de Edinaldo Júnior.
1: Foram divulgados hoje os resultados do novo CAGED.
2: Em junho, foram criados 145 mil postos de trabalho.
1: Todos os meses, o estudo aponta o panorama do emprego formal no país.
6: Em junho de 2026, foram criados no país 145.161 postos